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0: televisão. E acaba aceitando o homem que tem televisão. Acaba assistindo a visão na televisão. Isso, né?
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0: Planeta. Bispo com Bárbara Tinoco, estás na Cidade FM. Bom dia, são 7 da manhã.
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0: Sexta-feira, 9 de outubro de 2026. Eu sou Arthur Simões, comigo Joana Miranda. Este é...
2: O Acordo.
0: O Acordo.

0: Ei!
1: Bom dia! Para?
0: Bom dia!
1: Finalmente vai acabar a semana!
0: É, não é?
1: Ah.
0: Esta saiu do pelo, pá!
1: Estou farta desta semana!
0: Não, já chega! Joana, hoje eu e tu e eu, sozinhos.
1: Yes. Nem sequer temos que ir à nossa estagiária Margarida.
0: Já! Yeah.
1: Agora sabe o que é que isso significa?
0: O que é que significa?
1: Ao menos já não vou comer iogurte sem nada.
0: Sim, porque ninguém pode ir buscar o iogurte sem nada. Aposto que eles hoje têm iogurte.
1: Eles hoje têm granola, meu!
0: Eles têm tudo! Hoje, eles estão literalmente a despachar granola às patadas. sabes, uma das partes que mais me dá prazer neste mini poder de ter produtores é dizer para tirarem o dia. Margarida, olha, sabes mais? Tira a sexta.
1: Olha, vai ter com a tua família.
0: Tu mereces.
1: Dá! Ah! E por acaso merece.
0: É, não é?
1: Gostava de trabalhar com a Margarida no futuro.
0: Uma excelente Margarida que nós temos aqui.
1: É.
0: Hoje não, mas. Olha, temos-te a ti. 911-911-908, WhatsApp da Cidade FM. Bom dia daqui a pouco. Uma voltinha pelo ganho das 7 e eu quero saber onde é que andas. Planos para o fim de semana. Joana, este fim de semana eu vou consumir a série.
1: Que susto!
0: Como estás a martelar.
1: Pai, que eu tinha acabado de ver vídeos do Grila. Eu estava a ver,
0: Joana,
1: vídeos do Tiago Grila há 10 minutos e tu, hoje vou consumir.
0: Minha namorada vai ter com a mãe dela lá para a terra. Eu vou consumir, vou fechar em casa, vou fechar os stories e vou consumir. Joana, eu venho um homem mudado na segunda-feira, estou-te já a avisar. Eu vou ouvir coisas que nenhum homem deve ter. Não.
1: Isso da vida,
0: Nhá.
1: Sim.
0: Eu
1: recomendo a série East of Eden, que está. Ah, pá, isso é a minha recomendação.
0: Vai ser o teu corda para isto, não
1: sim,
0: vai?
1: Sim, eu já falei.
0: Sim. Não queria spoiler.
1: Yeah.
0: Queria só dizer, este é o plano para o fim de semana.
1: Eu estou tão feliz.
0: Já! Yeah. Estamos quase lá, malta.
1: Ai, eu preciso tanto deste fim de semana. Sabes o que é que eu vou fazer com os meus sobrinhos? No sábado.
0: Vai, já me disseste.
1: Já te disse.
0: Yes.
1: Vou ver a ovelha Choné.
0: Vais ver a ovelha Choné.
1: Yeah.
0: Isso é excelente. Chegámos à sexta, vamos à música Lauren Jani com Plutónio, 25 de Abril, este é o Acorda.

0: Você precisa de um.
1: Vai, talvez você precise de mim. Estás na Cidade FM. Bom dia, este é o Acorda. Estás a ouvir isto? Estás a cheirar isto?
2: Tu não...
1: Foste tu, Joana?
2: Não, mas
1: foste
2: tu. Estás a cheirar
1: não,
2: isto.
1: Não, eu não acredito, ó, Joana.
2: Oh, Arthur, eu acho que tu estás a ser influenciado pelos TikToks que nós estamos a ver.
1: Se o fim de semana é um estupefaciente, então, Joana.
2: Eu vou percebê-lo, Joana! Sem moderação!
1: Está aí. Chegámos! Tu chegaste. Parabéns, eu não sei como é que a semana te tratou. Se foi daquelas tranquilitas, passaram rápido, ou se foi daquelas. Epá, tentou mesmo mandar-te abaixo. O que é certo é que chegaste aqui. Ei!
3: Yes,
1: yes. Yo!
3: Hoje nós estamos acompanhados!
1: Ah, pois estão! Não, está ali um cãozinho! Há um cão! Tem um cão!
2: Não,
1: um cão.
2: Crianças e cães não! Eu preciso de força! Para aguentar esta manhã!
1: Ah, mas quem é esse? Tu faz parte do Gangue das 7 também. Bom dia. Bom dia. Hoje é sexta-feira. Já, factos. Beijinhos. Bom fim de semana. Minha querida, o que é que se passa?
4: Bom dia, cidade.
1: Gangue das 6 aqui.
4: Hoje é sexta, finalmente. Vocês não sabem o quanto eu queria este dia.
1: É, não é?
4: Depois de uma semana que, apesar do feriado, foi super cansativa. E acredito que vocês também estivessem ansiosos pela sexta.
1: Nota-se.
4: E é isso, pessoal. Um bom dia de trabalho, um bom fim de semana a todos e um beijinho.
1: Chegaste. E há, mesmo com um feriado. Houve um feriado, tá bem, ok. Deu para brincar, mas. Ela não facilitou. Bom dia, gangue das 7, sexta-feira para mim, dia de regresso ao trabalho. Ui, coragem. Fim de semana de trabalho, mas desfrutar também família no final da semana. No final do dia, aliás. Boa emissão para vocês. E bom fim de semana. Marisa, dá-lhe. Temos a Diana, que está a caminho do último treino de crossfit da semana. Acompanhada pela Cidade FM.
2: Eu quero treinar.
1: Tu vem.
2: Não consigo, não tenho tempo.
1: Deixa-me, cheira-me a desculpa. Por acaso não tens mesmo. Pensando na tua vida, é difícil enfiar lá um treino. Marquezine, estamos juntos e misturados, estamos sim senhora.
2: Estamos juntos.
1: E acima de tudo misturados. Eric, bom dia malta, chegámos a sexta-feira. Aires dos Aviões está aqui também.
5: Hello Aires.
1: Estamos em condições. É o Acorda. E está preparado para enfrentar a sexta-feira. Vamos a isso, meus caros.
2: Esta música faz-me lembrar o Covid. Mas foi um ótimo.
1: Pá, então é a próxima.
2: Mas eu diverti-me.
1: Toco outra, queres que eu toque outra?
2: Não.
1: Não? Ok.
2: Olha, eu vivi momentos felizes, apesar de toda a tragédia, há sempre uma réstia de luz. E eu vivi momentos felizes a ouvir esta música.
1: O que diz é, esta aqui faz-me lembrar longas tardes de verão e
2: vais-me dizer que não te faz lembrar a Charlie D'Amelio ou a fazer danças no TikTok.
1: Ia bem, ok, vá. Esta música faz-me lembrar o Covid. Lembras-te do confinamento? Uau, que bom que foi. É da Jaquette e Cisa.
2: Mas é grande som.
1: Ah, é grande som, é grande som. Já é 2019? 20? 21?
2: Eu acho que sim. É 21, uau. Pai.
1: Uhum.
2: Foi quando começámos a fazer danças.
1: Pronto. Uma oldie aqui na Cidade FM, chama-se Kiss Me More. Daqui a pouco, Adela. Mais nova essa. Chama-se NLA. Vamos a isso.

0: So easy. Olivia Dean, estás na Cidade FM. Bom dia, este é o Acorde. Eu sou Artur Simões, comigo Joana Miranda, Gang da 7. Como é que estamos? 911-911-978, WhatsApp da Cidade FM está composto. Está composto, sim, senhora. Ora, bom dia.
1: Bom dia, gangue da 7. Por aqui na Bélgica já são 8 horas e eu a caminho de Bruxelas. Hoje, dia 9 de outubro, greve nacional. Desejem-me sorte, pois tenho uma hora e pouco até chegar ao meu destino. Beijo, bom fim de semana.
0: E yeah, coragem. Coragem, Sara. Boa sorte com isso.
2: Boa sorte, Sara.
0: Bom dia, meus queridos. Sextou. Bom dia, gang. Ei, bom dia. Bom dia, Cláudio. Adoro o facto de termos mães a dizer bom dia, gang. Sim, já inscrevi-me nos meus miúdos no gang.
2: Eles já sabem fazer a creep walk.
0: Sim. Yeah. Tal é o estado do país, a gang das 7 é o único infantário com lotação ainda disponível.
2: Humor político, humor sociológico.
0: Ei. Alguém tem de meter o dedo na ferida. Bom dia, gang, boa sexta para todos. Espero que tenham um ótimo fim de semana.
2: Por acaso, falta-nos um comediante. Quer dizer, o Manel Cardoso já é mais assim. Mas falta-nos um comediante, ou uma comediante, que seja mais assim, né? Tipo...
0: contundente.
2: Mais mais acutilante, mais aguerrido a nível social e político, não?
0: Acho que...
2: É que imagina, o Ricardo Luz Pereira faz...
0: Ele faz muito isso.
2: Está bem, mas faz vozes.
0: E então?
2: Não, tá, diz o que eles dizem, mas com vozes.
0: Não, está bem, é cutilão, ele consegue.
2: Ou seja, mas não há a tipo witty jokes, sabes? Aquelas piadas assim... Mas, acho que o Manel Cardoso
0: faz
2: é o que faz
0: mais do que imitar só vozes.
2: O Manel Cardoso é o que faz mais.
0: Manel Cardoso faz muito. Sim, o seu humor cáustico e ácido.
2: Sim, é mais sobre sociedade e tal.
0: Sim.
3: Bom dia, malta. Bom dia, Rádio Cidade. Bom
0: Gisele.
3: Dia, Gangue da 7. Partiu trabalhar mais um dia.
0: Bora.
3: Enfim, sextou, mas só sextarei depois das 5h30 da tarde.
0: Não pode.
3: Tenha todos um ótimo dia. Um dia abençoado para todos vocês.
2: Abençoado?
3: Beijinhos. Fique com Deus.
0: Não, não é abençoado, é abençoado com um sotaque e fiquem com Deus. Sabes quando ouço, especialmente com um sotaque brasileiro, fiquem com Deus especialmente. Eu não sou religioso, mas o que eu sinto é...
2: Jesus!
0: Fiquem com Deus? Podes crer que eu vou ficar com Deus? E dizer, olha, tu também!
2: Deus está convosco! Abençoados! Quem sair agora para o trabalho, Ele está a olhar por vocês!
0: Seja qual for o teu Deus, ele está.
2: Se o teu Deus for o amor só, ele vive dentro de ti.
0: Bem, metemos os ouvintes agora a conduzir a 200.
2: Estavas constipado, deixaste estar.
0: Deixaste estar, curámos-te. Vai, levanta-te, caminha.
2: Esta música dá-me tanta vida.
0: É, não é?
2: Quando o Kanye era religioso.
0: É aquela fase, não é? Vamos à música daqui a pouco. Tulipa! Yay! I don't give a boop. Já contas com Pedro Sampaio. Estás a ouvir esta parte?
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2: Bom dia.
0: Maravilha. Bom dia. Jet ski.

0: Move into the Sun, Hugo, estás na Cidade FM. Bom dia, este é o Acorde, eu sou Artur Simões, comigo Joana Miranda. São chamamentos por chaves, são inspirações religiosas, vocês são demais. Não, muito obrigado, Cláudio.
1: Nós só queremos que vocês estejam bem felizes.
0: Exatamente, yeah. Estejam bem felizes. E
1: olha,
2: bom dia, cidade. Sextou com este safadeza.
0: Aí, vai, vai, tu já fizeste o que estás para fazer, ódio. Sextou com este safadeza, nada de bom vem.
1: Sextou com este safadeza. Meu Deus, tu foi uma xixa.
0: Yeah. Absolutamente.
1: Não é? Que é isto? Que são estes?
0: É a Ana, a mãe da Mariana?
1: Ah!
0: Que já despertou?
3: Ah. Bom dia, bom dia, bom dia. Bom
0: Olá.
3: Dia a todos. Bom dia, Joana.
1: Bom dia,
3: Artur.
0: Bom dia.
3: Hoje é sexta-feira. Bom dia, bom dia, bom dia a toda a gente. Eu estou na Cidade FM, por isso estou contente.
0: Não.
3: Bom dia, bom trabalho.
4: Bom dia.
3: Beijinhos da Maiana e da Mariana.
0: Beijinhos,
1: bom, Mariana.
0: Só agora que eu percebi. Da mãe Ana e da Mariana.
1: O que é que tu achavas até hoje?
0: Da Mariana e da Mariana. E achava curioso.
1: Assim,
0: sei lá.
1: Bem, há bocadinho também, em vez de abençoados, percebi bençoados. Espero que vocês estejam bençoados.
0: Espero que estejam bençoados.
1: É que ultimamente temos andado todos suados.
0: Bençoados.
1: Tipo, é que não para de estar calor. Olha. Epá, eu tenho que falar. Epá, eu não quero ser irritada, mas.
0: Joana.
1: Parem de tirar plástico para o oceano. Vocês já viram as temperaturas que estão em outubro?
0: As temperaturas.
1: As temperaturas. Vamos passar o Natal o quê? Com abanicos? A beber caipirinhas? Opá, por favor.
0: Portanto, por favor, parem para ver se. Para onde que vem? Acho que se pararmos todos agora, não é? Para onde que vem, já está tudo ok.
1: Sim, parem só de tirar.
0: Não é?
1: Sei
0: pronto.
1: Lá, porcarias pela sanita abaixo. E não reciclar. Opa, também, mas para que é que estamos a fazer reciclagem depois? Há um milionário qualquer que apanha um jato privado para ir para.

0: Ruben Mateus, com a sua magazina. 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

0: Oh, estás na Cidade FM. Bom dia, este é o Acorda, diz o André. Joana, queres frio? Vem para a Bélgica. Estão 12 graus. E os 12 daqui são tipo menos 1 em Portugal. É frio.
1: A Bélgica, onde agora se três pessoas se juntarem, chamam a polícia, porque não se podem manifestar.
0: Não é a Bélgica, é Liege. É só num sítio em particular.
1: Ok, se calhar não. Defende a liberdade.
0: Deixa de estar aqui. Muita gente ouvindo-nos na Bélgica. Temos muitos ouvintes por lá. Lá está, é o caso também da nossa ouvinte que apanhou a maior fila de trânsito que eu já vi na minha vida. Boa sorte com isso. E temos malta em Inglaterra também. Nós temos de fazer um dia acorda especial. O que é que foi?
1: Tenho saudades de Inglaterra.
0: Ah, portugueses lá fora. Eu bem queria conduzir a 200 à hora, mas.
1: Estrangeiro.
0: É, não é?
1: Sim, podíamos fazer uma emissão especial.
0: Uma pequena emissão especial.
1: Íamos ter convosco ao estrangeiro.
0: Yay! Diretor Manel, pagas os bilhetes e os hotéis e
1: isso.
0: Nós adorávamos. Estes ingleses são desastrados a conduzir à chuva, por exemplo, lá está, diz a Sandra. Mas eles não estão sempre a conduzir à chuva. Yeah. Conduzir à chuva não é o status normal.
1: Yeah.
0: Em Inglaterra, pelo menos eu assumo que sim.
1: Sim.
0: Quem mais? Mais ouvintes na Bélgica? O que é que se passa aí? Será que só se apanha Cidade FM na Bélgica? Não sei, mas para quem nos ouve na Bélgica.
1: Se calhar é a única rádio portuguesa. Olha, nós, tipo, não pode ser porque gostam de nós. Não pode ser porque somos muito entertaining.
0: Essa é a última opção. As outras envolvem sempre, tu não tens escolha.
1: É impossível teres rede.
0: Olá, Roberto Mateus, bom dia.
2: Olá, bom dia, bom dia, bom dia. É, pá, gosto muito desculpa estar a meter aqui um assunto meio à força, mas gosto muito da camisola por cima dos ombros.
0: Sim.
2: Dá-te um ar golgã, mas ao mesmo tempo.
0: Golgã, mas acessível, não é? Porque ao fim e ao cabo é uma sweat. Não é um polo nem nada que se pareça.
2: Não, polo é isso. É a diferença.
0: Magazine?
2: Ou polícia da moda?
0: Magazine. Só tem aqui o botão de magazine, pá.
2: Ah, pronto, não há trilha do polícia da moda. Saudades dele, nunca mais soube falar do polícia da moda.
0: É, não é?
2: Tanta falta faz na nossa sociedade. O padre Guilherme conquistou as pistas de dança e com isso é o único DJ português na lista de melhores do mundo publicada pela revista DJ Mag. De um total de 100 escolhidos, o padre Guilherme ocupa a posição 79, surgindo à frente nomes como Deadmau5 ou The Chainsmokers. Na reação publicada nas redes sociais, agradeceu a quem votou nesta eleição e permitiu a entrada no top 100 de DJs mundiais. Além disso, foi anunciada a intenção de criar uma fundação que invista os lucros das atuações em projetos que levem música eletrónica a comunidades desfavorecidas. O padre Guilherme começou a passar música em 2005, já lá vai o tempo, mas tornou-se uma cara conhecida ao fazer sets durante a pandemia nas redes sociais. A fama internacional chegou após a atuação nas Jornadas Mundiais da Juventude em Lisboa. No topo da lista, primeiro lugar de melhores DJs do mundo, na primeira posição está então David Guetta. A espera acabou, minha gente, o campeonato está de volta depois de duas semanas de seleção. Duas semanas, que no caso da seleção portuguesa foram intensas. No mínimo. Bom, esta sexta-feira, dois jogos, que é para matar as saudades de quem tinha saudades. Quando faltarem 15 minutos para as 7 da tarde, jogam Moreirense e Gil Vicente, e às 8 e um quarto da noite jogam Braga e Sporting. E a rede social mais usada em Portugal é o Instagram. É o que revelam os dados do estudo anual Os Portugueses e as Redes Sociais, da Marketest. Logo depois surge o WhatsApp e a fechar o top 3 está o Facebook, com estas três plataformas, curiosamente, a pertencerem à mesma empresa, a Meta. No fundo, os prémios ficam em casa, na mesma casa.
0: Sim, ou ganhas, ou ganhas, ou ganhas.
2: Ou ganhas, né? Ou ganhas, ou ganhas. Mais nada do que isso.
0: Ruben, muito obrigado.
2: Ora essa, obrigado eu.
0: E até já.
2: Até já.
0: Anxiety, de Doci. Toca já a seguir. Bom dia, boa viagem.
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0: Robin Richman, Million Dollar Baby. Estás na Cidade FM. Bom dia, este é o Corda. Eu sou Arthur Simões, comigo Joana Miranda. E agora são 8 da manhã.
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0: Oh yeah, perguntam aqui no WhatsApp do nosso 911-911-908. Bom dia, onde é que ela está? Ah, está aqui, é a Daniela. E a pergunta dela é: tenho uma dúvida, posso participar no Show Me The Money mesmo não estando a morar em Portugal? E a resposta é... não. Está no regulamento.
2: Mas olha, se tens família em Portugal, pede-lhes a eles para participarem.
0: Está no Frequently Asked Questions, no site showmethemoney.pt. Onde é que está? Quem pode inscrever-se no concurso? Podem inscrever-se para participar de um concurso todos os cidadãos residentes em Portugal, incluindo nas regiões autónomas da Madeira e Açores, maiores de 18, possuidores de telefone móvel. Ah, muito bem, sim senhora. 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Quer dizer, não teus, Daniela.
2: 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Estás longe.
0: 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Dizimals, olhem lá, toca já a seguir. Chico da Tina com Pega ou Larga. Para já arrancamos ao som de Olivia Rodrigo. Ela tem muitos sentimentos. Esta chama-se Stupid Song. Toca aqui agora, só se quiseres. Vamos a isso.

0: Vem lá, Missy Mouse com Wet Pet Gang. Estás na Cidade FM, bom dia, este é o Corda. Eu sou o Arthur Simões, comigo Joana Miranda. Fomos visitados novamente pelo Martim, que nos leva hoje em toda uma viagem. Olá, Martim.
1: Bom dia, Cidade FM. Bem-vindos a mais um Porcarias da Minha Escola. Desta vez vou conseguir imitar o Mickey. Então, eu ontem lembrei-me de uma mensagem bem bonita. Mais vale uma pedra no vosso caminho do que duas no vosso fim.
2: Parece é Elma Aveiro.
1: Guto, anda cá, Guto.
2: Uau.
1: Eu não sei imitar a força de vocês.
2: Tá bom.
1: Eu pensava que eu ia saber imitar. Eu não sei imitar batidos, tá bom?
0: Não, talvez.
1: Chauses e adeuses.
0: Bem, tchau, Martim.
2: Olha, muito rápido.
1: Enquanto eu desmaiávamos.
0: O quê?
2: Bem, isto que teve tanta informação.
0: Eu meti tanta coisa em 30 segundos. Ó, Martim, são 8 e 12 da manhã, ok? Mais vale uma pedra no teu caminho do que duas no rim.
2: No sapato.
0: Não, ele disse nos rins.
2: Ah, nos rins. Ah, ok.
0: Mais vale uma pedra no
2: caminho. Não, eu só estava a pensar na Elma a dizer a traição é um prato que se serve frio.
0: Bem.
2: Opa, eu adoro quando
0: mais vale uma pedra
2: dizem...
0: no caminho que dois pássaros a voar, não é?
2: É isso.
0: É uma dessas.
2: Eu adoro quando as pessoas dizem expressões mal, mas sem querer, não é? Para ter piada.
0: Como é que é? Como é que é? Uma pedra no caminho é um prato que serve frio?
2: Não, ela disse a traição é um prato que serve frio.
0: É pá, muito bom. Isto é poesia, isto é arte.
2: É que tipo, como é que ela achou que essa frase fazia sentido sequer?
0: Ah, Joana, não achou.
2: A traição. Não, mas porquê que sabe de servir traição?
0: Eu. É, pá, olha, lá está, deixou-te a pensar. E no fundo, a arte, não é isso? Deus. Não te fez sentir coisas?
2: É,
0: fez. Pronto. Não. Não esqueças. Tanto. Água mole em pedra dura.
2: Mais vale um sapato do que a voar.
0: Mais nada.
2: É isso mesmo.
0: Adriana Almaver.
2: Eu adoro a Olivia Dean.
0: Ah, ainda bem, está a tocar
2: agora.
0: Nunca
2: me canso dela.

0: Bad Bunny, David Tramasfoto, estás na Cidade FM. Bom dia, este é o Acorda e os ouvintes inspirados por Elma, Kátia, Elma Aveiro. Estou a juntar provérbios. Houve quem dissesse: mais vale um pássaro na mão que um cão que ladra. E Deus dá nozes a quem não chora. Já, suponho que sim. Sim. Já, está bem.
1: Inspira-te. Eu adorava conhecer a Elma. Porque ela é mais. É mais. Como é que se diz?
0: Aguerrida? Eu não sei, eu não as conheço, não acompanho.
1: É mais assanhada.
0: Eu não sigo o Keeping Up
1: eu
0: with
1: adorava.
0: The Aveiros.
1: Quem me dera que fizessem um reality show dos Aveiros.
0: Estou à espera do quê?
1: É quando ele se reformar.
0: É capaz de ser,
1: quando
0: não é?
1: Quando ele se reformar, bem, elas. Mas eu não sei se ele se dá com elas.
0: Isso é parte do drama, Joana. Isso é parte do drama.
1: Ah. Bem, elas, imagina quando foi o casamento e elas não foram convidadas.
0: Oh, Joana, esse episódio.
1: Bem, esse episódio ia ser.
0: Ia arrebentar.
1: E já não dá para voltar atrás e filmar.
0: Já não dá.
1: Portanto, nós precisamos que ele case outra vez. E
0: sim,
1: que não as convide novamente. Que faça uma sessão fotográfica para a Vogue.
0: Pelo bem do
1: país. E elas fiquem em casa a vender vestidos da Abibas, ou sei lá o que é.
0: Mas há outra expressão que também já usaram. Como é que foi? Numa dessas, não foi? Ou foi outro vendedor desse tipo de vestidos no Facebook? Que disse algo do género: é uma réplica verdadeira. Pois, se calhar não foram elas,
1: mas foi a Cláudia Nayara.
0: Foi, e a sério. Pá, o espólio de grandes frases tugas é tão
1: pois
0: rico,
1: é,
0: não é?
1: É.
0: O que é que estão à espera de meter uma câmara que rola? Não sei, se calhar já tentaram, se calhar já deram toque, elas disseram: não, não estamos interessadas, não queremos, não sei o quê, o Ronaldo já meteu. Não sei. Mas, olha, que rendia, era bem capaz de render.
1: Portanto, eu adorava.
0: Fica a ideia. Fica aqui a ideia milionária, ok?
1: A Georgina já teve um reality. E as irmãs?
0: Tendo em conta.

0: Carol G, se antes de ter conhecido, estás na Cidade FM. Bom dia, este é o Acorda. Eu sou Arthur Simões, comigo Joana Miranda. Ontem falámos de Carl Bushby, o britânico que há 28 anos está a dar a volta ao mundo a pé, quase a chegar a casa. Uhum. Só mais uns 400 km, coisa pouca. E começamos a pensar, isto parece fixe, não é? A ideia, dar a volta ao mundo. Até a nossa produtora Margarida disse, quem me dera poder fazer isto. Mas é impossível.
1: Porque é mulher.
0: Não, é porque é mulher. Tipo de coisas que um gajo pode fazer, não é?
1: Olha, sabes, no outro dia vi um vídeo que adorei.
0: Sim.
1: De uma repórter a perguntar a várias mulheres na rua o que é que adoravam fazer em Nova Iorque. Se fossem só mulheres a viver em Nova Iorque, o que é que adoravam fazer? Sim. E elas disseram as coisas mais singelas e simples. Andar à noite.
0: Já sabes, eu já dei por mim a voltar para casa à noite. Depois de uma noite aqui em Lisboa, por exemplo, no Cais de Estrela, seja o que for, às 4 da manhã, pensar: eu sou gajo, não é? Eu posso fazer isto. Ah. Ou entrar num TV ideia errado: estou tudo bem, sou um gajo.
1: E sei lá, deve ser tão. Como é que se diz?
0: Okay.
1: Carefree, despreocupado de viver.
0: Nós não consideramos esse tipo de coisas porque
1: não
0: faz parte
1: nisso.
0: Da tua normalidade.
1: Claro,
0: pronto,
1: faz parte
0: está.
1: Da tua normalidade. Não pensam nisso, mas deve ser tão fácil.
0: Sim, suponho que sim. Sim.
1: Sei lá.
0: Tal como eu não considero também as
1: tu
0: dificuldades.
1: Tu dás uma opinião e as pessoas não pensarem se tu és inteligente ou não. Tipo, considerarem só a tua opinião.
0: Sim.
1: Tu falas sobre uma coisa e as pessoas pensam: ok, concordo ou não concordo, não é? Mas que base é que ela tem para estar a falar sobre isto?
0: Yeah, okay.
1: É uma coisa que não se considera quando tu estás a falar, percebes?
0: Eu?
1: Sim.
0: Considera.
1: Pouco.
0: Considera.
1: Pouco.
0: Mas eu percebo de onde vens, sim, em espírito. Percebo, sim, senhora. O que é que tu adoravas fazer, mas parece impossível?
1: Ok. Há várias coisas. Muitas delas, é isso. Eu adorava, por exemplo, parece impossível e eu acho que é impossível.
0: Será que é?
1: Eu adorava lutar num ringue com um lutador de boxe mesmo. Mas não dá, porque fisicamente também somos diferentes. Mas eu adorava lutar num ringue de boxe com uma pessoa mesmo super forte.
0: Mas porquê?
1: Até podia ser a Ronda Rousey, estás a ver?
0: Ela ia arrebentar contigo.
1: Eu sei, mas eu adorava sentir. Eu adorava sentir aquele feeling de estar num ringue.
0: Sim.
1: Do UFC.
0: E agora causa dano àquela pessoa.
1: Sim, arrebentar.
0: É o objetivo.
1: Todo.
0: E ela vai tentar fazer o mesmo contigo.
1: Sim.
0: Ela vai bater-te na cabeça.
1: Bem, a Ronda.
0: Ia ser bonito.
1: Desfazia-me ao meio.
0: O que é que tu, que estás a ouvir, hoje é para sonhar, o que é que adoravas fazer, mas parece impossível?
1: Nós até podemos ajudar.
0: Já, vamos tentar desconstruir. Se calhar não é assim tão impossível.
1: É isso, nós até podemos ajudar a que tu concretizes a coisa. Porque às vezes há bloqueios mentais que são falsos.
0: E nós vamos.
1: Por exemplo, os meus são verdadeiros. Eu nunca vou conseguir lutar com a Ronda.
0: Não, obrigado, não. Sim.
1: Mas.
0: Não vais.
1: Mas, por exemplo, posso conseguir andar à noite. Se comprar.
0: Eu não sei se, pois, já,
1: não,
0: nesse caso em particular, se calhar.
1: Não. Olha, eu posso, se calhar, conseguir andar à noite se os rapazes forem melhor educados. Se os homens forem mais bem educados na infância, com menos misoginia, eu se calhar vou poder andar à noite.
0: Pois, eu tenho mais notícias em relação a isso, Joana.
1: Achas que vai ser impossível?
0: Achas um bocado difícil.
1: Esse cara é difícil.
0: É um bocado difícil.
1: Porque há um sistema que está montado, não é?
0: Não, todo um sistema, eu não sei.
1: Todo um sistema como.
0: 911-908, WhatsApp da Cidade FM. O que é que adoravas poder fazer? Mas parece impossível. Pode ser um sonho, uma ambição, sei lá, algo do qual desiste isto, mas lá no fundo ainda é. Ainda está vivo. Conta-nos.
1: Olha, eu adorava ver as auroras boreais.
0: Ah, isso é extremamente. Possível. Isso é super. Apanha um avião.
1: Apanha um avião, mas tens que ir numa altura específica, tens que não sei o quê.
0: E há chance de chegares lá e estar nublado à noite.
1: Pois é, isso.
0: Mas é muito complicado. É complicado, mas não é impossível.

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0: Calema, chuva de amor. Estás na Cidade FM, bom dia, boa sexta-feira. Bem-vindo ao Acorda, sou Artur Simões, comigo Joana Miranda. O que é que adoravas fazer? Mas parece impossível. 911-911-908, WhatsApp da Cidade FM. Mensagem do João, olá João.
1: Bom dia, cidade, como é que vocês estão? Olha, estou aqui de novo. Ah, meu sonho é cortar aí o presunto para vocês, mas tá difícil sair esse projeto.
0: Pá, João, acabou essa conversa.
1: Isto, um abraço.
2: Ó pá, ainda por cima nem comeu um pequeno almoço hoje.
0: Ganda, João, isto tem de acontecer. Nós temos um ouvinte que já se está a oferecer há meses para vir cá cortar presunto.
2: Aparece com a perna e entra.
0: Traz a paleta, aparece.
2: Ai, anda, João, ninguém.
0: Eu digo-te já, se apareces aqui com um presunto, ninguém te vai recusar entrada.
2: Ai,
0: eu conheço todos os nossos seguranças, nenhum deles. Estás tranquilo, João.
2: Bem, os nossos seguranças são as pessoas mais subornáveis. Pá, não são.
0: Coitado.
2: Pensa num. Um por um.
0: A começar no Tozé e acabar no Johnny. Um grande abraço ao Tozé e ao Johnny. E a todos os seguranças.
2: E ao Biléu.
0: E à malta toda.
2: E ao João.
0: Ora bem. O Simão, uma coisa que parece impossível hoje em dia é sair de casa dos pais antes dos 30. Porém, com trabalho e querer, tudo se consegue. Eu acho que, para o que se acha impossível, temos que colocar metas e objetivos para eventualmente os atingir.
2: É isso mesmo.
0: Ainda por cima, estou a olhar para ti e tu pareces novo. Já estás com essa mentalidade.
2: Mas olha, parece mesmo impossível. Mas se tu tiveres, e eu já falei disto com uma ouvinte nossa, se tu tiveres uma tabela de Excel e começares eu sei que, olha, bom dia, a organização ajuda-te a conseguir coisas, mas é mesmo, ser organizado, faz contas, olha para os teus ganhos e para os teus gastos e tudo é possível.
0: Tudo é mesmo possível. Boa sorte com essa missão de sair de casa dos pais. Olá!
3: Bom dia, eu chamo Francisco. E a coisa que eu gostaria de fazer e parece impossível era ir ver um concerto ao Olivia Rodrigo e ficar lá mais tempo e depois conseguir falar com ela em privado.
0: Pois,
2: essa é mais complicada.
0: Pois, sim.
2: Bem, temos 10 soluções.
0: Não, pois a Dua Lipa também não quis falar comigo. Portanto,
2: Arthur,
0: não quis. Pronto.
2: Tu também não andaste lá atrás.
0: Não andei, obviamente não andei atrás.
2: Sabes que às vezes, deixa-me só alterar aqui um bocadinho se calhar o teu sonho. Conhecer artistas não é assim tão interessante. A maior parte dos artistas são malucos. Eu incluo-nos nisso. Alguém que decide, que precisa assim tanto de um lugar onde se expressar, seja ele a música, a rádio, a comédia, é maluco. Se tu não consegues no teu dia-a-dia expressar-te normalmente, viver a tua vida com as tuas emoções e pensas, eu preciso de um megafone para o mundo, toda a gente tem que me ouvir, seja através de...
0: O Tico e o Tec estão desencontrados,
2: sim,
0: não é?
2: Sim,
0: pegando
2: é
0: nisso,
2: bom vê-los ao longe.
0: Pronto, é um lugar comum, não é esta frase. Não conheces os teus ídolos, mas a verdade é essa, o que tu conheces deles é uma imagem que eles criaram, sim.
2: Foi o que eles decidiram.
0: Para ti. Está em palco, está a ser fantástica, está a ser maravilhosa. Está a cantar, está a dançar, está a lançar álbum, está a lançar boa música. Ótimo, deixa assim. Não estragues isso.
2: E às vezes não, mas ela é tão real, ela é vulnerável. Ela escolheu essa vulnerabilidade. É como quando dizes. Diz lá um defeito. Sei lá, eu não gosto muito de ser pequena, sou tão tiny.
0: Perfeccionista. Tu escolheste?
2: Essa.
0: Portanto, deixa a magia acontecer. É o nosso conselho, não é?
2: É muito mais giro ser enganado.
0: Olha, bem, que frase, sim senhora. Ruben Mateus, bom dia, olá.
4: Bom dia.
0: Em profundas e filosóficas, perdão, conversas
4: sobre,
0: aqui no.
4: Sobre.
0: Conhecer os teus ídolos e tal.
4: Nunca conselho de vida. E para a vida, nunca conheçam os vossos ídolos.
0: Pronto, cá está. Obrigado, Ruben.
4: Às vezes, não que eu tenha vivido isso, não, contaram-me. Às vezes é uma desilusão conhecer certas pessoas.
0: Pronto.
4: Facebook e Instagram proibidos a partir dos 14 anos. É aquilo que quer o Estado norte-americano da Flórida, com o pedido de ter sido feito em tribunal para a remoção das contas destes menores. É pedido ainda o limite diário de utilização das redes sociais por 2 horas por cada adolescente e ainda mensagens restritas, bem como o fim do scroll infinito e a reprodução automática de vídeos. A altura agora para pegar na calculadora é que cada português vai pagar em média 7.350 € em impostos durante o próximo ano. As contas são feitas pelo Jornal Notícias com base nos dados do Orçamento do Estado para o próximo ano. O rapper brasileiro MC Chefin cumpriu o sonho de uma vida, ser jogador de futebol. Apesar de todo o sucesso, dinheiro, fama, concertos, enfim, o sonho era só este, jogar futebol numa equipa. Assinou pelo Arouca, mas não pelo Arouca de Portugal. É o Arouca Barra Clube do Rio de Janeiro, da 4ª Divisão. Já se estreou, começou no banco, jogou os últimos 5 minutos da partida com a vitória por 2-0 da equipa do Rapper. A imprensa brasileira disse que o grande sonho era ser jogador de futebol e que estava muito nervoso na estreia. A pessoa pisa o relvado e está ali com as perninhas a tremer.
0: Tá. Olha, hoje falamos sobre sonhos aqui no
4: Acorda. Estou a falar sobre sonhos.
0: Sonhos parecem impossíveis.
4: Sabes que quando se fala sobre sonhos tem que se falar com esta voz.
0: É, temos lá sobre sonhos, não é?
4: Que é a voz que te transporta para os sonhos.
0: Sim. Não, é o tipo de sonhos que tens quando dormes. Não, é sonhos mesmo, ambições.
4: Ah, ambições.
0: Já, mais dessas. Mais terra a terra.
4: Ah,
0: já,
4: sim.
0: Já.
4: O meu sonho é
0: qual
4: que...
0: Qual é? Qual é?
4: Neste momento.
0: Sim.
4: É que isto não fique pior do que já está.
0: Aí, tu és tontuga, pá.
2: Que luz! Vai,
0: isto é tontuga! É que isto, olha, que eu estou a ver isto. Oh, isto ainda vai ficar. Ah, é, pensas que está mal, isto ainda vai ficar pior, pá. É das frases mais tugas. Não tens outro sonho, não queres conhecer. Lá está alguém, nós acabamos de construir isso. Ou sei lá, visitar um país, ou ver uma maravilha, ou. Não sei!
4: A maravilha vejo todos os dias e dá pelo nome de Arthur Simões.
0: Tá,
4: e portanto. Depois, de conhecer Arthur Simões, não há mais nada que se possa alcançar superior a isso. Robert, e, portanto, a minha vida está completa.
0: Eu rejeito totalmente
4: só
0: isso.
4: Só não quero que piore.
0: Muito obrigado, Rubén. Até já.
4: Até já.
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0: Dai, dai. Shakira com Burna Boy, são 9 da manhã.
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0: Ah, sim, senhora. Já chegámos. O que é que adoravas fazer, mas parece impossível? 911-911-978 é o WhatsApp da Cidade FM. Aqui o João Presunto já está a dizer. Olha, quantos é que são aí? Quantos é que
2: são? João Presunto. Era assim que se dava alcunhas antigamente.
0: É, era um bocado, não era?
2: Era. É. Imagina, tu ias uma vez para a escola com, sei lá, uma t-shirt de cor de laranja, eras o Arthur Laranja.
0: Arthur, automaticamente.
2: Eras o Laranja?
0: Sim, sim, sim. Olha, quanto é que calças? 38. Era o 38, para sempre.
2: Sabes que o meu amigo Diogo Gazela.
0: Sim.
2: Diogo, ele é Diogo Gazela.
0: O artista multifacetado.
2: O artista multifacetado.
0: Homem Maravilha,
2: ele
0: é, Gazela.
2: Ele tem,
0: sim,
2: outro,
0: sim,
2: ele tem, sim, outro, sim, apelido, não é? Mas toda a gente lhe chama Gazela porque uma vez ele usou uns ténis Adidas Gazela. Então era
0: sério?
2: A Gazela.
0: Só por causa disso?
2: Porque ele usava imenso esses.
0: É o que basta!
2: Ah, és o Gazela agora!
0: Na minha escola havia um puto que eram mil folhas, porque uma vez estava a comer mil folhas. Foi o que bastou! Foi o que bastou!
2: Yeah. Epá!
0: Portanto, já. Yeah. João Presunto!
2: Tu és o Botões, por exemplo.
0: Eu não sou. Olá,
2: toda a gente chama Botões na rádio.
0: Ninguém me chama Botões.
2: Eu tentava forçar.
0: O João aqui no WhatsApp. Olá, cidade, uma coisa que eu gostava e que por mais tente e lute é atingir o meu peso ideal. Um grande abraço. João?
2: É possível.
0: João, tu vais absolutamente conseguir. Eu não sei se é para cima ou para baixo, se estás a tentar ganhar ou perder, mas...
2: Olha, se for ganhar acho que é um bocadinho mais difícil, mas é possível. Eu já vi os maiores lingrinhas a tornarem-se... Olha o Cipinho Purp. Já viste o Cipinho Purp? Como é que ele está? Está um bicho.
0: Por acaso não vi. Não,
2: está enorme.
0: Sim, sim, sim.
2: Eu às vezes vejo os TikToks dele a treinar.
0: Ah, está bem, ok.
2: É comeres muito, yeah, mas escolher bem a comida. Não é comer muito e estás a comer Oreos. É.
0: Eu acho que o João sabe. Eu acho que ele só por ter dito isto, já exteriorizou, já lançou lá para fora. Portanto, um dia tu vais olhar para a balança e o número vai estar lá e tu vais sentir. João, tu vais conseguir, ok?
2: Yeah. Olha, mais uma vez, tabelas de Excel. Organiza-te, dorme bem, depois do treino, dormi bem para o corpo recuperar, para ficares com músculo.
0: Olá, bom dia.
2: Para de comer porcaria.
3: Olá, maltinha. Bom dia.
0: Bom dia.
3: Eu digo-vos que o meu sonho era não trabalhar, andar à boa vida. Há sonho melhor?
2: Não. Não.
3: Mas o que é que dá?
2: Não,
3: não dá.
0: A Tânia não concorda. Aliás, a Joana não concorda.
2: Trabalhar dá dignidade às pessoas. É importante ter uma missão. Se tu andares aí à deriva, não.
0: Pode ser uma missão sem um trabalho. Acho que aqui
2: é o ouvinte. Mas as missões dão trabalho, percebes?
0: Certo. Ok.
2: As missões dão trabalho.
0: Ouvindo refere-se a trabalho das 9 às 9, das 8 às 9.
2: Se é um trabalho que tu não gostas, tu sentes que não te dignifica, só te consporca, não é? Parece que ficas suja depois de sair de lá porque é uma coisa que tu não aprecias, não te dignifica, é o que tu sentes. Mas se calhar podes arranjar outro trabalho e eu tenho a certeza que isso vai mudar.
0: Uma. Miguel, quero fazer a Route 666. Perdão. A mítica estrada que atravessa, yeah, os Estados Unidos.
2: Também eu queria fazer.
0: Leste ou oeste. Lindo.
2: Mas os meus amigos cancelaram a viagem. É assim.
0: Yeah, passou o clima agora.
2: Yeah. Ah? Espero que eles estejam a ouvir.
0: Yeah. Acho que não estão.
2: Mas é possível. Eu
0: é
2: vou contigo.
0: Possível.
2: Olha, eu vou com ele. Como é que se chama?
0: Vais. Onde é que ele anda? Está aqui, é o Miguel.
2: Miguel.
0: E, eu já conheço o Miguel de WhatsApp. Não, okay. Conheço o Miguel de
2: Miguel,
0: Cerro,
2: portanto... Olha, eu quero muito ir ao Texas e já tinha comprado uma viagem e tudo. Portanto, eu vai acontecer. Isto vai acontecer.
0: Tu e o Miguel?
2: Pá, sei lá. Podemos juntar mais alguém? Para não ficar estranho, não é?
0: É, sim. Tu, o Miguel e... lá, pega na Rita Produtora ou assim. É bom, é.
2: Ai, Rita do Texas, ia ter tanta graça.
0: E seria hilariante, não é?
2: Pois sim.
0: É. Uma mulher nega, um homem. Daqui a pouco. Sim.
2: Pá, a Rita naquelas carreiras de tiro. Eu sinto que ela dava um tiro no alvo e caía para trás, sabes?
0: Sim. E tinha contra a parede.
2: Pois era.
0: Ah, Ritinha. Rich Gamble, se ela vi, já se que ela vi com So Easy.

0: Bom dia, este é o Acorda, bem-vindo a sexta-feira.
1: Oh yeah.
2: Oh meu Deus, é sexta-feira, sim, por favor.
1: Ora bem, o que é que adoravas fazer, mas parece impossível? 911-911-908, WhatsApp da Cidade FM. Joana, tu há bocado disseste algo do género... Se não gostas do teu trabalho, vais de encontrar alguma missão na tua vida, é importante. Nós precisamos de algo que nos guie. Se não gostas do teu trabalho, neste momento há de haver algo para ti. Foi mais ou menos a tua mensagem, é correto? Os ouvintes, a Cláudia em particular, parecem concordar.
3: Bom dia, bom dia. Sobre isso do trabalho, é 100% verdade. Nós temos de ter a tal missão que tu falas, o propósito, sem dúvida nenhuma. Se é agradável ter um trabalho das 9 às 5, ou das 8 às 6, ou 8 às 5, não. E há pessoas que aceitam isso melhor do que outras. Nós só temos de encontrar o trabalho que realmente nos preencha e nos dê esse tal propósito que nós procuramos, ou seja, para que deixe de ser assim tão frustrante e tão chato ir trabalhar, que nos estejamos sempre à espera da sexta-feira, ao fim do dia ou das folgas. Isso é sem dúvida uma verdade e eu estou a fazer isso em paralelo ao meu trabalho que eu detesto.
2: Também já fiz.
3: Estou a desenvolver algo com um propósito que me identifico e que daqui por poucos anos consigo finalmente fazer os meus próprios horários, não deixar de trabalhar, mas gerir melhor a minha vida. E eu acho que sim, que nós devemos procurar aquilo que nos sintamos melhor, sem dúvida.
1: Ganda Cláudia, beijinhos! Pumba! Ela está a trabalhar, ela está a dar. Cláudia, boa sorte com todos os teus objetivos. Lá está, já me dá o feeling que tu vais conseguir.
4: Ao meu sonho, eu penso que também não seria só o meu, mas de muitas pessoas também. Ele é ter o poder de teletransporte.
2: Eu adoro um homem simples. Eu adoro um homem simples. Nós aqui a filosofar sobre a vida,
1: não sei quê,
2: a falar sobre o que é que está mais profundo em nós, na nossa existência. Qual é a razão de estares vivo? Para que é que acordas todos os dias de manhã? Qual é a missão? Será Deus? Será a vida? Será a carne? Será o espírito?
1: Puta, parece o Gabriel.
2: Eu quero ser teletransportado. Viver na cabeça de um homem. Juro, isto é tão leve.
5: Oh, fucking Gabriela.
2: Eu gostava de deitar teias pelas mãos.
1: Eu quero ser o Homem-Aranha.
2: Eu gostava de ser o Batman.
1: É que, por exemplo, imediatamente ao lado do Gabriel, temos a mensagem da Liliana. Bom dia, cidade, eu tenho um sonho que parece impossível, mas não desisto dele, adorava abrir um jardim de infância. depois aparece o Gabriel. Pá, eu curti era conseguir levantar um autocarro com os braços.
2: Gostava de ver até onde é que vai o meu cuspo. Quando eu estou com os rapazes, eu gosto de fazer...
1: Nós sabemos.
2: Eu gosto de fazer a competição de distância. Ver até onde é que vai o nosso cuspo. O meu maior sonho, que eu acho impossível, eu gostava de fazer 2,5 metros. Porque o Tozé uma vez fez 2 metros e eu gostava de ultrapassar.
1: Eu vou deixar aquele Tozé, ele tem muita mania, que é bom. Tá bem, tá.
2: Ai, pá, sério.
1: Ora bem.
6: Bom dia, malta. Então é assim,
1: Nelson.
6: Uma coisa que eu gostava de fazer e que parece impossível: dormir 8 horas seguidas.
1: É impossível, porra, impossível, não. Impossível. É, Nelson.
6: Era uma coisa maravilhosa. Ser um adulto não é assim tão fixe. Beijinhos.
2: Olha, eu só te digo uma coisa: quando as casas de banho deste prédio me vêm a chegar, elas sabem que eu vou fazer uma cesta. Eu já, olha,
1: bem,
2: elas sabem que eu muitas vezes, e os estúdios também, os estúdios deste prédio, quando me vêm a chegar, tipo, eles sabem, esta mulher vai fazer uma cesta de 1h30. Pá, cestas salvam vidas depois dos 30.
1: Absolutamente.
2: Façam cestas nos vossos trabalhos. Eu fazia isto no meu trabalho antigo também. Façam pausa de casa de banho e tirem uma cesta. 15 minutos.

0: Olá, Missy Miles com iPad Gang. Estás na Cidade FM. Bom dia, boa sexta-feira. Este é o Acorda. Eu sou Arthur Simões, comigo, Joana Miranda. Hoje falamos sobre sonhos. 911-911-908, WhatsApp da Cidade FM. O que é que adoravas fazer, mas parece impossível? Falaste da Aurora Boreal?
1: Uhum.
0: Já recebemos uma. Recebemos, aliás,
1: uma Aurora?
0: Três fotos de uma, já.
1: Uau.
0: No nosso 911-911-908. E foi em Leeds, ainda por cima.
1: Tenho uma amiga minha que também já foi ver.
0: Já, nem tens de ir à Islândia, Inglaterra. É um saltinho. Pronto.
1: Ah, ela foi à Islândia.
0: É preciso. Olha, voltou a acontecer. Por exemplo, a Daniela diz: bom dia, cidade, adoro ouvir-vos todas as manhãs. Obrigado, Daniela. O meu sonho era ver publicados artigos na área da história com o meu nome. Continuem um bom trabalho. Portanto, ela sonha com sucesso académico.
1: Sim.
0: E Daniela?
1: Daniela, tu vais conseguir, tenho a certeza.
0: Já, vais absolutamente conseguir.
1: E, ok,
0: não se compara bem, mas se eu tenho artigos publicados com o meu nome, tu vais conseguir ter um artigo publicado com o teu nome.
1: Bem, eu não posso falar de mim para dar inspiração.
0: Não, podes.
1: Se eu faço piadas em bares, tu consegues escrever um ensaio histórico. Ei!
0: Se eu consigo,
1: se eu consigo subir a um palco,
0: Daniela,
1: onde há pessoas a beber copos, a ver.
0: Tu estás a ser redutora. Estás a ser redutora. Daniela, tu consegues.
1: Daniela, tu és muito melhor.
0: E já agora, qual é a tua área? O que é que estás a ajudar ao certo?
1: O que é que estás a ajudar?
0: Pronto, e a Daniela tem este sonho, não é? Imediatamente, eu nem estou a exagerar. Ao lado da Daniela está o Marco, e o sonho do Marco é: bom dia, eu gostava de passar a Avenida da Liberdade num Fórmula 1 a todo o gás.
2: É que nem é bacana!
1: Oh,
2: é bacana, Marco!
1: É tão curta a viagem!
2: Marquês até ao Recio, pá!
1: Ai, lá, sério! Como é que é possível os maiores líderes mundiais serem vocês? Como é que é possível?
2: A minha liberdade para uma todo o gás.
0: Pá, e 5 segundos já chegaste.
1: E tu em 5 segundos estás do outro lado. Poça.
0: Opa. Mónica, bom dia, cidade, faço parte do gangue das 7, mas a sair do trabalho hoje decidi fazer 2 horas extra para não apanhar trânsito e apanhei o dobro. O quê?
1: O quê?
0: Calma, Mónica.
1: Ah?
3: Bom dia, cidade. Aqui o velhote continua com o sonho de poder andar.
0: Ah, já agora, velhote, porque este ouvinte, talvez o ouvinte mais graúdo do Acorda, 68 anos.
1: Uau!
0: 68 anos!
1: Oh!
0: Podes ajudar outro ouvinte com a cena de história?
3: Dar calções e chinelos durante todo o ano e viver junto à praia.
0: Ah.
3: Como ainda não foi possível concretizar, posso-vos dizer que ando de calções desde março até agora.
0: Dá um
3: dia para vocês.
1: Estás reformado?
0: Eu espero que sim.
1: Olha, vais-te reformar e tens sorte numa coisa. Tu vives no país com mais praia.
0: É, obrigado, sim.
1: Portanto,
0: tens praia que chega.
1: O teu sonho é muito atingível.
0: É super execuível.
1: Vais conseguir, tenho a certeza. Portanto, podes-te reformar quando quiseres. Se não conseguires fazer... Porque eu acho que também te vai faltar missão. Se tiveres um ano inteiro de chinelos e calções só a ir ao banho, tu depois vais precisar de fazer coisas.
0: Se calhar a missão dele é andar de chinelos e calções.
1: É pá, mas isso não é uma missão. Porque isso já está feito. Uma missão é a conquista.
3: Bom dia, cidade. Já sou reformado, mas...
1: Continuas
3: ainda
1: a trabalhar.
3: A fazer TV daí. Boa. Para andar entretido. Continuem com
1: a
3: boa disposição.
0: Pumba!
1: Pronto! As pessoas precisam sempre de um hobby. Se o hobby der dinheiro, ainda melhor. Portanto, eu acho que tu já estás a cumprir o teu sonho. Porque estás de calções e chinelos. Meu grande rei, fizeste-me lembrar o meu pai e deu-me vontade de chorar.
0: Pronto,
1: olha, estou cansada, está bem?
0: Vamos à música. Daqui a pouco, Bela, em Não Tinha Sentido, para já, Pedro Sampaio. Esta chama-se Jet Ski, toca aqui agora, se quiseres. Bom dia!

0: Não tinha sentido. Bela, estás na Cidade FM. Bom dia, este é o Acorda. Eu sou Artur Simões, comigo Joana Miranda. 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
0: Estou escalema. Como leva tudo? Vamos a isso.

0: Tens é de seguir as regras.
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0: 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Adela! Ainda nem lei, toca já skill, depois servem de Chanko com Laron. Se quiser, vamos a isso.
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0: Chico da Tina, sou grande no amor, estás na Cidade FM. Bom dia, este é o Acorde, eu sou Arthur Simões. Comigo, Joana Miranda, só enviar um abraço à Sandra, que está há 2 horas presa no trânsito em Inglaterra. E diz, já estou aqui há muito tempo, o que vale é a vossa companhia. O meu sonho neste momento é que o meu camião tivesse um WC. É a minha vida. Portanto, coragem. Pois. E para acabar o tema, a pergunta numa nota bonita, esta mensagem é do Grajola. Grajola.
1: Bom dia, Cidade FM. Pois, caríssimo. Tudo aquilo que eu sonho é poder fazer feliz a mulher que eu amo e viver tudo aquilo que eu sonho com ela.
0: Damn. Mulher do Grajola, senhora Grajola. Espero que tenha ouvido.
2: Sortuda.
0: Sortuda. Ruben Mateus, bom dia.
3: Eu não quero estragar o momento, mas...
0: Então não estragues!
2: Então não estragues! Não estragues! Não estragues!
0: Não estragues! Não estragues!
3: Mas vou estragar. É que a mensagem não tem um nome definido.
0: Hã? Será...
3: A mensagem?
0: Sim.
3: Não tem um nome definido, ou seja, nós não sabemos qual o nome da senhora Grajola. Isto pode abranger várias senhoras.
0: Olha, não sei. Não sei se abrange.
1: Por isso... Rita Alexandra.
0: Rita Alexandra.
3: Muito bem.
0: Rita
3: muito
0: Alexandra.
3: Bem,
0: está lá, Ana. 2 nomes até. É Rita
3: este
0: Alexandra.
3: Este momento ficou mais bonito.
0: Pumba.
3: Eu queria estragar e ficou mais bonito.
0: Toma lá, Ana. Ruben Mateus.
3: No fundo, a minha vida é isso. É querer estragar e tudo fica muito mais lindo. Obrigado. Eu sou um mártir. É já a tradição das sextas, o preço dos combustíveis para a próxima semana e há para todos os gostos, descidas e subidas. Nas descidas, pequenina, é certo, de acordo com o site Contas Poupança, o gasóleo 10, 1 cêntimo. Já no caso da gasolina, subida, que não é nada tímida, o aumento previsto é de 5 cêntimos por litro. O ChatGPT para adolescentes pode ser um risco para os adolescentes. É o que diz um estudo da Common Sense Media, em que se fez passar por vários adolescentes em conversas com a plataforma de inteligência artificial. Conversas que podem criar dependência, sobretudo em momentos de crise emocional, com o ChatGPT a referir que a conversa pode continuar. O ChatGPT para adolescentes foi lançado em agosto. Numa das conversas deste estudo, só para te dar um exemplo, foi dito ao ChatGPT: os meus amigos dizem que falo muito tempo contigo, ao que a plataforma de inteligência artificial respondeu: não tens de deixar de falar comigo. Não sei a vossa relação com o Volta. O sistema tem sido alvo de muitas críticas, existe desde abril, e desde essa altura foram devolvidas 450 milhões de embalagens, até um pouco mais do que isso. É o que diz a entidade gestora deste sistema. Cada embalagem devolvida equivale então a 10 cêntimos.
0: Obrigado, Ruben.
3: Pronto, é isto. E eu volto na segunda-feira. peço desculpa.
0: Então, mas voltas ou não?
3: Acho que sim.
0: Ah?
3: Acho que sim.
0: Ou seja, tu é que tens o mapa, pá?
3: Ainda não tenho, mas acho que, acho que sim.
0: Eu acho que também volto na segunda-feira. Acho que sim. Sim. A partir de cá estaremos, não é?
3: Marcamos ali encontro na rotunda de Entrecampos e vimos.
0: Sim, sim, depois vimos da bicicleta, não é? Daquelas sim. Que.
3: Partilhadas.
0: Exato. Está combinado,
3: Rubens. Sim, então vá.
0: Bom fim de semana.
3: Bom fim de semana.
0: BTS Swim, toca já a seguir, logo depois Dave Contempt em Rain Dance, só se quiseres.
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É o Bad Bunny, que será uma das vozes de uma das estações de rádio do GTA 6. Já agora. Já, estação da música latina. Daqui a pouco, acorda para isto. Recomendações para o teu fim de semana, para, sei lá, as tuas férias, se tiveres férias, para a tua vida. As nossas recomendações de sexta-feira. Joana, já sei o que é que tu tens hoje. Vais trazer uma série, não é? Eu trago uma receita, eu trago um prato hoje, pela primeira vez. Não tenho livro, não tenho filme, não tenho nada. Só uma coisa que pode ser mesmo prática. É mais daqui a pouco. Até lá, música Sabrina Carpenter com Man Child. Toca já a seguir, para já, Relíquia do 2T. Bem,

0: esquecer. Casar é para esquecer, vizinho, estás na Cidade FM. Bom dia, este é o Acorde, eu sou Arthur Simões, comigo Joana Miranda. Vamos ao Acorde para isto.
1: Começar.
0: Peço desculpa, Joana.
1: Podes começar.
0: Se me permites, até porque lá está a minha recomendação, enfim. Já anda por aí malta constipada, já anda por aí malta engripada, malta com o bicho. Portanto, o meu acorde para isto é sopa de pastina.
1: Pastina?
0: Pastina. É a canja dos italianos. Aliás, é conhecida como a penicilina italiana, porque é o que as avós italianas, e eu, fazem quando alguém está doente.
1: Ok.
0: Portanto, sopa de pastina é feita com massa muito pequenina, a tal pastina.
1: Ah.
0: Aquela massinha mesmo tiny.
1: Ah,
0: pode ser
1: é
0: estrelas, letras. Okay. Massa pequenina. Cozida num caldo cremoso de galinha ou de legumes e no fim rematada com azeite e queijo parmesão.
1: Queijo parmesão!
0: Yeah, que se derrete no caldo e fica com uma textura suave, aveludada, deliciosa. Se quiseres torná-la ainda mais rica, bota frango desfiado ou ovo. É um abraço quentinho. Mesmo não tens de estar doente, estás num dia mau, precisas de um abracinho. Pastina, pesquisa Pastina Soup. Os 4 primeiros resultados do Google são todos bons. Ou Chicken Pastina Soup.
1: Sabes quando eu era pequena e comia canja e via aquela gema do ovo?
0: Uhum.
1: Fica cinzenta?
0: Sim.
1: Eu tinha medo.
0: Medo?
1: Sim, porque é uma bola cinzenta a boiar na sopa.
0: Não é muito possível, pois não.
1: É muito estranho.
0: Eu percebo.
1: Quando tu não sabes o que é a oxidação e não sei o quê.
0: Sim, sim.
1: E o que é que é.
0: É o que acontece quando coces demasiado o ovo.
1: Pois, há uma bola cinzenta, parecia um olho. É a canja de galinha, parece o olho da galinha.
0: Ai, tu não tinhas fígado na tua?
1: Não.
0: Já, imagino. Eu tenho fígado na minha.
1: Yuck.
0: Chicken Pastina Soup. É mesmo bom. O queijo e o azeite completam-se. Obviamente, não é? E pronto, isto é tudo numa base de, como é italiano, numa base de cenoura, cebola, alho e aipo. E é tão bom. É a minha recomendação.
1: Tenho que experimentar.
0: Yeah, tens mesmo.
1: Olha, a minha recomendação, eu estou tão entusiasmada, eu estou tão excitada, é o East of Eden, a Leste do Paraíso. É um clássico do John Steinbeck, é dos anos 60, anos 50, vá. É um clássico da literatura americana e fala sobre a história de duas famílias no Vale do Salinas, na Califórnia. Fala dos Hamilton e dos Trask e como elas se relacionavam. Mas há uma adaptação agora na Netflix e é isso que eu vou recomendar, a série East of Eden na Netflix, que adapta este clássico da literatura para uma série em que, em vez de serem as duas famílias as protagonistas, é a mulher de um dos Trask.
0: Ok.
1: Do Sam, ou sei lá, do homem que manda na família Trask.
0: Ah, é a mulher dele.
1: É a mulher dele.
0: Do cabecilha.
1: Do cabecilha dos Trask.
0: Do patriarca da família.
1: Exatamente.
0: Okay.
1: Ela, no livro, é apresentada como um monstro, o demónio que destruiu a família, a mulher malvada. Mas aqui nesta série há uma nova dimensionalidade, porque nunca foi permitido no livro que conhecêssemos a história dela, como deve ser e porque é que ela se tornou isto. E aqui temos o lado dela, o lado da Kathy. Porque é que ela é assim? Porque há sempre uma razão para as pessoas serem como são, não é?
0: Sim, não quer só. Ela era uma maluca descompensada.
1: Exatamente.
0: E...
1: Então, nesta série nós vemos o lado da Kathy do East of Eden.
0: Tu já leste o livro, por acaso?
1: Conheço a história.
0: Eu não conhecia de todo, na verdade.
1: Sei que este livro também foi adaptado para cinema com o James Dean, mas outra vez dentro desta dinâmica meio. Diabolizar a Kathy, não é? E aqui temos a personagem Kathy, estás a ver, como principal e como objeto de análise.
0: Ok!
1: E é muito interessante. E é com a Florence Pugh, que é para mim das melhores atrizes da minha geração. Eu acho que ela é mesmo.
0: Sim,
1: desde que a vi no Midsommar do Ari Aster, achei que ela era. Apá, é maluca! Ela é maluca! É impossível tu seres tão boa atriz e seres sã. E adorei vê-la. Acho que não há ninguém que consiga representar melhor a raiva feminina do que ela.
0: Muito bem.
1: E nesta série está. Excelente.
0: Eu acho que um marco importante do quão abrangente é esta série é tu e o meu pai terem os dois recomendado essa série em dias seguidos. O meu pai, bem filho, olha, eu ando a ver uma série para tu me passar, como é que se chama, na Leste, não sei o quê, e eu, isto ouvi Daniel, é pá Arthur, é muito bom, vocês têm de ver. E depois no dia seguinte tu, Arthur, eu estou a ver uma série, tu nem sabes, eu, não me digas, isto ouvi Daniel também. Portanto,
1: E depois é muito fixe porque é uma série com 6 episódios e acabou.
0: Minissérie, não é?
1: Isto é tão bom!
0: É ótimo!
1: Não temos que estar ali 5 temporadas!
0: Sim, senhora! A Netflix dá-lhe bem nessas adaptações.
1: Eles adaptaram
0: também um livro, não estavas cá, mas eu recomendei, que é O Il Gatto Pardo, O Leopardo, um livro italiano também. Também sobre famílias, também sobre dinâmicas de género, por exemplo. Yeah? Aborda isso também. E a Netflix fez, acho que foi no ano passado, adaptou esse livro também numa minissérie, também muito bem recebida. Portanto, yeah, os gajos da Netflix, eles trabalham
1: bem.
0: Olha,
1: uma lição que eu tirei desta série já agora. Agora fica aqui para rematar.
0: Ah.
1: É, como mulher, a primeira coisa que tu podes fazer para ser livre é desiludir a sociedade.
0: Uau! Eu acordo para isto
1: e é
0: hoje.
1: O que eu faço todos os dias aqui.
0: Joana Miranda, isto ouvindo?

0: Boa sexta-feira. Este é o Acorda Sur Tour Simões, comigo Joana Miranda. E acho que estraguei esta música. Acho que estraguei, desculpa, Google. Opa, essa música faz-me rir. Dizem aqui no WhatsApp, começa a espirrar e depois começa o Pocanata. E depois um bife. Essa é que eu não percebi. Onde é que está o bife aqui? Bem, é o que fizemos aqui na Cidade FM. Estragamos as tuas favoritas. À toa! Tu na tua tocas já a seguir. Vais contar também com a Onelá, Missy Miles e o Wet Pet Gang. É aqui na tua rádio, claro. 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Vamos lá, o fim de semana está à porta.
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0: Carol G, estás na Cidade FM, bom dia. 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
0: 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Pôr do sol, de vizinhos, toca já a seguir.
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0: Show Me Love, with the MC, estás na Cidade FM. Bom dia, boa sexta-feira. Eu sou o Arthur Simões, comigo Joana Miranda. E este foi o Acorda. Muito obrigado por ter estado desse lado. Uma excelente semana. E agora a participação da minha mãe no tema de hoje, que era o que é que tu queres muito fazer, mas parece impossível. Minha mãe disse: bom dia, filho. Bom dia, Joana. O meu sonho era ir a Nova Iorque contigo. Mãe, eu vou mudar-me para Nova York, eu vou vender jornais e vou mandar dinheiro aqui para o velho continente.
1: Extra!
0: E nós vamos a Nova York, mãe, ok? Bom, semana chegou ao fim. Segunda-feira estamos de volta com o Pedro. O Acorda estará completo. Contamos contigo também a partir das 7 da manhã. Hoje a Leonor e depois Leonor. E há, sim senhora, Leonor Filipa já a seguir. E depois Leonor Carvalho, a partir das 4. Nós voltamos depois do fim de semana. Tchau!
1: Tchau, bom fim de semana!
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Olá, olá, boa viagem, uma ótima sexta-feira. Acabaste de ouvir Olivia Dean com So Easy a tocar aqui, na Cidade FM. O meu nome é Leonor Filipe e hoje sou eu que te faço companhia até às 4 e temos muitas coisinhas para falar. Tivemos Dua Lipa por Portugal, Tate McRae com música nova a caminho, Rihanna também com músicas na gaveta. Olha, muitas coisinhas, mas para agora ficas com a dela, chama-se Nicole Kidman.

Uma viagem, estás na Cidade FM. O meu nome é Leonor Filipe e já a seguir vamos falar de Rihanna, porque parece que o novo álbum dela está mais perto do que imaginamos. Isto porquê? Porque supostamente ela tem ali umas músicas na gaveta e está toda a gente à espera que ela as lance cá para fora. Mas já a seguir vamos falar sobre isso. Primeiro ficas com a Olivia Rodrigues, chama-se Teu Pit Song. Boa viagem! New York City.

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1: Estás comigo, Leonor Filipe, e vamos então falar de Rihanna, porque ao que parece, o álbum Air 9 está mais próximo do que pensávamos. Isto porquê? Porque durante um direct da Fenty Beauty, a marca de maquilhagem da Rihanna, ela revelou-nos que tem atualmente pelo menos 170 músicas guardadas, assim no baú, sabes? E sim, ouviste bem, são 170 músicas, não é uma, não são 10, são 170. E agora só tenho aqui uma pequena pergunta, que é: Rihanna, se tens 170 músicas, porquê é que continuamos há 10 anos sem um álbum? Porque assim, nós já sabemos que há uma década que não temos música nova dela, mas ela continua a ser uma das artistas mais ouvidas do mundo. Eu pelo menos continuo a ouvir e eu tenho a certeza que tu e desse lado também. Portanto, imagina quando ela decidir finalmente lançar estas músicas todas. Eu tenho a certeza que ela vai ultrapassar tudo e todos e bater todos os recordes. Tenho quase a certeza. Por isso, Rihanna, se estiveres a ouvir isto, eu nem te estou a pedir um álbum inteiro, ok? Eu só te estou a pedir que faças o que a tua música diz, que é Don't Stop the Music. Não deixes a música parar. Por favor, partilha connosco. Deixa vir cá para fora. Lança só uma música, ok? Só uma. Para matarmos as saudades.
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Acabaste de ouvir Bad Bunny com David Tirar Mais Fotos a tocar aqui, na Cidade FM. Por aqui ficas comigo até às 4 e ficas agora também muito bem acompanhado com Pink Panthers e Zara Larsson. Chama-se Stateside. Boa viagem!

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Gosto de ouvir Posso Até Não Te Dar Flores a tocar aqui, na Cidade FM. E olha, eu até posso não te dar flores, mas posso dizer-te que Tate McRae tem música nova a caminho. E supostamente, ela já tinha partilhado connosco assim uns easter eggs e umas pistas no concerto do Lollapalooza, mas ninguém percebeu. Mas pronto, já seguimos, falamos sobre isso. Ficas agora com o Chico da Tina, com esta que é Pega Larga.

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2: E vamos então agora falar de Tate McRae, porque há aqui algumas novidades. Por isso, olha, se és fã da cantora, aumenta aí o volume, porque é dela que vamos falar agora. Para além dela estar a conquistar o mundo da música, a Tate também está agora a conquistar o mundo da beleza, porque ela acabou de lançar o seu primeiro perfume, o Tate 01. E nós achávamos que as novidades iam ficar por aí, mas não. Esta semana a cantora decidiu partilhar connosco mais uma coisa, que é a data do seu próximo single. Pois é, vai se chamar Housewife e chega já no dia 15 de outubro. E é como a Tate diz, just keep watching, porque ainda não temos muitas novidades, só podemos mesmo é observar. Ela partilhou no seu Instagram uma foto a anunciar o single, se ainda não viste, passa por lá, mas ao que parece, este single vai então marcar mesmo o início de uma nova era para a Tate. Por isso, olha, agora só nos resta esperar para descobrir o que é que ela tem preparado para nós.
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televisão. E acaba aceitando o homem que tem televisão. Acaba assistindo a visão na televisão. Isso, né?

Boa viagem e uma ótima sexta-feira. Acabaste de ouvir a Olivia Dean com So Easy a tocar aqui na Cidade FM. O meu nome é Leonor Filipe, já sabes, é comigo que ficas até às 4 e ficas agora também com aquela que tem sido a minha artista favorita do momento. Estou completamente viciada nela e também no cabelo cor-de-rosa dela, ok? É a dela e eu tenho a certeza que já ouviste esta música por aí. Chama-se Nicole Kidman. Boa viagem!

Acabaste de ouvir Última Dança, que junta Chip da Tina e Lucas Maia, a tocar aqui na Cidade FM. O meu nome é Leonor Filipe e já a seguir vamos falar de Dua Lipa, porque parece que ela andou aqui na Península Ibérica. Ela esteve em Portugal, foi também dar um saltinho à Espanha e já a seguir explico-te o que é que ela andou aqui a fazer. Mas primeiro, ficas com a Olivia Rodrigo. Esta chama-se Stupid Song.

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2: E parece que Portugal tem mesmo sido assim um dos destinos favoritos dos famosos. Isto nós já não temos dúvidas, até porque tivemos assim uma prova recente disso. Porque Dua Lipa esteve aqui há alguns dias em Portugal, mais especificamente no Porto. E claro que ela aproveitou por passear por lá e também ir a um dos seus lugares favoritos no mundo, que foi ela que disse, que é a Livraria Lelo. Ela já tem assim uma ligação muito especial a esta livraria, porque foi lá que ela criou o Manifest Library, uma biblioteca assim com mais ou menos 100 livros escolhidos por ela. E ela decidiu finalmente então ir a visitar o espaço. Ela esteve lá na sexta-feira passada, tirou fotografias com alguns fãs que estavam à porta. Portanto, olha, se tu estiveste pelo Porto e viste assim uma pessoa muito parecida à Dua Lipa, deixa que eu te diga que podia ser muito bem Dua Lipa. E sinceramente, Dua Lipa, se quiseres continuar a escolher Portugal para as tuas viagens, podes vir, ok? Nós não nos importamos nada e apoiamos.
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1: Há bocadinho estávamos a falar de Dua Lipa e da sua passagem por Portugal, mas parece que ela também decidiu ir fazer assim uma visita aqui aos nossos hermanitos. Foi até Espanha, mais especificamente Madrid, e não foi à toa. Porquê? Porque ela decidiu aparecer de surpresa num dos concertos de Shakira. Para quem não sabe, a Shakira está lá com 12 concertos. Ela fez assim uma mini residência e claro que se ela já estava lá, não ia ficar só a ver o concerto, não é? Ela subiu ao palco e as duas cantaram juntas a música Antologia, que é uma das músicas mais conhecidas da Shakira. E foi assim uma versão um bocadinho mais acústica e completamente inesperada, porque ninguém estava à espera que Dua Lipa aparecesse do nada em palco. E eu, sinceramente, eu nunca tinha pensado em ver a Shakira e Dua Lipa juntas em palco a cantar, mas gostei muito, ok? Eu já vi alguns vídeos, eu gostei muito, e se ainda não viste esses vídeos, podes passar pelas redes sociais, porque está literalmente por todo lado. E agora, eu depois de ver isso, eu fiquei a pensar numa coisa que é uma colaboração entre as duas. Porquê que ainda não aconteceu? Eu não sei se elas já estão a pensar em fazer isso ou não, mas eu cá deste lado gostava muito. Fica aqui a sugestão, porque eu acho que ia ser

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Para os incríveis vizinhos, com Casar é para Esquecer, a tocar aqui, na Cidade FM. O meu nome é Leonor Filipe e já a seguir vamos falar de um ranking que já saiu, na verdade, de uma lista dos melhores DJs do mundo. Mas primeiro, abre espaço no carro e deixa entrar Taylor Swift. Esta chama-se Feira Ovofilia, aproveite agora e é só se quiser.

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1: Estás comigo, Nora Filipa, e não sei se sabes, mas saiu recentemente uma lista com os melhores DJs do mundo. Eu gostava muito que tentasse adivinhar quem é que ficou em primeiro lugar. Não é assim tão difícil, ok? Acho que é um daqueles nomes que nos vem logo à cabeça quando nós pensamos em DJs, mas eu vou aqui ajudar-te, ok? Vamos por exclusão de partes e vou-te dizer que em terceiro lugar temos Anima, que é incrível, eu já a vi ao vivo e, aliás, foi assim uma das grandes subidas deste ano, porque passou diretamente para o terceiro lugar da lista. Em segundo lugar temos um nome muito conhecido, Martin Garrix, que não precisa propriamente assim de apresentações, continua ali no topo ano após ano. E agora falta o primeiro lugar. E eu venho aqui dar-te uma pista. É o DJ francês e tem músicas que provavelmente já ouviste umas mil vezes. Já tens ideia de quem é? Então olha, partilha comigo através do 911-911-978 e eu já venho aqui revelar quem é que ficou então em primeiro lugar.
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1: Há um bocadinho estava a falar-te de uma lista dos melhores DJs do mundo e deixei-se no ar para tentar adivinhares quem é que ficou então em primeiro lugar. E está na altura de fazer esta revelação. Estive aqui a ver também as tuas mensagens no nosso WhatsApp, 911-911-978, e muitos de vocês acertaram, ok? E também, não é novidade nenhuma, que o número 1 é David Guetta. Exatamente. É assim só mais uma vitória para David Guetta, porque ele acabou mesmo de fazer história. Esta é a sexta vez que o DJ fica em primeiro lugar nesta lista, o que faz dele o primeiro DJ a conseguir este feito. São mais de 20 anos de carreira e mesmo assim ele continua a lançar música após música, a encher festivais e a aparecer em todo lado. Por isso, muitos parabéns, David Guetta. Seis

E eu sou de David Thames com Ravens, que arrancamos para mais uma hora de emissão aqui na Cidade FM. O meu nome é Leonor Filipe, já sabes, é comigo que ficas até às 4, sempre com muito boa música. E por isso mesmo, segues agora a viagem com Wake, com esta que cada vez que eu a ouço dá-me vontade de dançar. Chama-se Talvez Você Precise de Mim, aproveis agora, e é só se quiseres.

Acabaste de ouvir Adela com A Nina Lei, uma das minhas músicas favoritas do momento a tocar aqui, na Cidade FM. E por falar em músicas favoritas, mais para a frente vais poder ouvir Richie Campbell, Plutónio, Ariana Grande, Nicki Minaj, Olivia Dean e muito, muito mais, por isso continue desse lado. Por agora, abre espaço no carro e deixe entrar o incrível Bad Bunny, ou Benito, como quiser chamar, com esta que conheces muito bem. Chama-se David Tirar Mais Fotos. Boa viagem!

0: televisão. 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
1: O meu nome é Leonor Filipa e chegou ao fim a minha missão de hoje. Muito obrigada por ter estado aí desse lado e também por me teres feito companhia durante estas horas. Espero que tenhas gostado tanto como eu e não te preocupes que volto este fim de semana para te fazer companhia, trazer-te muito boa música e também por tapar de tudo o que se passa na nossa For You. Por agora, continua por aqui pela Cidade FM, porque chega Leonor Carvalho, ela que vai animar a tua tarde e eu tenho a certeza que vais adorar. Ficas agora também na companhia de Olivia Rodrigo. Esta chama-se Vampire. Boa viagem!

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Missy Mouse com o Wetted Gang, chama-se Onela. Boa sexta-feira, chegámos finalmente aqui ao fim da semana, também mais curta. Houve um feriado ali no início. A partir de agora é comigo que contas, Leonor Carvalho, até às 8, a fazer-te companhia por aqui. Esta que é a quarta colaboração entre Missy Mouse e Wetted Gang. Muita música que já fizeram juntos. E este Onela, para quem não teve francês e escolheu espanhol, é equivalente ao nosso. Estamos aí. E passo desde já a gíria. Para já, DJ Duarte e DJ Orbital, montagem, câmara lenta. Logo a seguir, segues com o Belé, não tiene sentido.

E o Glee Soul, tu é Jamaican a tocar na Cidade FM. Boa sexta-feira, obrigada por estares e desse lado. O meu nome é Leonor Carvalho, é comigo que contas até às 8 da noite e sempre com muito boa música. Aliás, para já arrancam 15 minutos de música sem interrupções. Loner Johnny Plutónio com esta 25 de Abril do último álbum de Loner, chama-se 94. Aliás, o seu ano de nascimento, Loner Johnny, um millennial de 94, podes ouvir também na Cidade Hip Hop.

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1: Espero que esta semaninha tenha corrido muitíssimo bem. 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

0: Vizinhos com Pobres Numerado de Carne, Cidade FM. Boa viagem, uma ótima sexta-feira. Estás comigo e estás muitíssimo bem. Leonor Carvalho, até às 8, a fazer-te companhia. E sendo sexta-feira, não poderia deixar de haver sorteio do Show Me the Money. Portanto, vamos ver como é que se saiu hoje o Feliz Contemplado.
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3: Feita! 49 mil euros!
2: A sério?
3: Não acredito! Faça festa comigo! Como é que se chama?
2: Dulce,
3: parabéns! Acabou de ganhar 49 mil euros!
2: Tenho certeza que isso é para mim!
3: É para si! Deus mandou este dinheiro para si!
2: Pois, foi alguém que está junto de Deus que partiu há muito pouco tempo!
3: Parabéns, Dulce. Olha,
2: obrigada.
3: Quero saber tudo. Onde é que nos está a ouvir?
2: Estou a ouvir-te na Malveira, mas sou natural de Trás-os-Montes.
3: O que é que uma pessoa sente quando ganha 49 mil euros?
2: É um misto de emoções, porque o último mês tem sido tão difícil e estou emocionada.
3: E quem vai ser a primeira pessoa a receber a boa notícia?
2: A primeira pessoa vai ser a minha filha.
3: Como é que se chama?
2: Já a seguir, Matilde.
3: Quantos anos tem?
2: Tem 22.
3: Vai ficar maluca.
2: É claro que algum desse dinheiro vai ser para ela também. Está a terminar o curso, quer fazer Erasmus.
3: Oh, Dulce, muitos parabéns.
2: Obrigada. Foi um prazer falar consigo.
3: Um beijinho muito grande.
2: Show me the money.
0: Grande Dulce, foram para a Malveira os 49 mil euros em cartão e é sempre bom saber que vão para quem precisa deles também. Agora, e como temos é de olhar para a frente é que é caminho, é assim que se diz, não é? A Dulce é vencedora e se já ninguém lhe tira, tu podes ser vencedor. Na próxima semana são 20 mil euros à tua espera para o próximo sorteio do Show Me The Money, dia 16 de outubro. Exatamente, dia 16 de outubro. Portanto, podes já participar através do 68900, enviando mensagem para este número com a palavra vencer. Custa-te 1 euro e meio mais IVA cada participação. Não sabemos quantas vezes participou a Dulce, mas olha, há quem já tenha vencido, tendo apenas enviado esta mensagem uma vez. Tu é que fazes esta gestão, tu é que decides quantas vezes participas. Chegando a sexta-feira, atenção ao telefone, já sabes, é entre as 2 e as 3 da tarde que vai ligar-se ao número selecionado. Mantém o telefone com som perto de ti e, se tocar, atende dentro de 5 toques. Assim que atenderes, dizes Show Me the Money. E se for assim que acontecem as coisas, seguires com tudo à risca, então são 20 mil euros que ganhas. É tão simples quanto isso. Terás do outro lado da linha a Vera Fernandes a dizer parabéns, és o vencedor. Agora, livra-te de não fazeres aquilo que eu estou a pedir. Peço imensa desculpa. É mesmo isto, é participar. Sexta-feira então, vemos qual o desfecho da situação. Para participares entre os mais de 18 anos e quanto a dúvidas, vai a cidade.fm. É o nosso site onde podes consultar na íntegra o regulamento. Eu volto já daqui a pouco.
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0: Gigi Paris com a Solar Song a tocar na Cidade FM. Boa viagem, obrigada por estares aí desse lado. O meu nome é Leonor Carvalho, é comigo que contas até às 8 da noite.
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0: E eu adorava que contássemos também com um próximo álbum de Bad Girl Riri. A verdade é que já se passou uma década desde o último álbum. E assim, e podia vir mais outro. É tão simples quanto isso. Eu gostava muito de perceber o que é que mudou na música de Rihanna, porque com certeza não parou de fazer música, isto é sempre uma ideia que eu tive, mas agora há a confirmação. Foi esta quarta-feira que Rihanna fez uma live nas redes sociais, isto por causa da marca de maquilhagem que tem, Fenty, e enquanto promovia alguns dos produtos, respondeu a uma pergunta de alguém que estava curioso com a quantidade de músicas que teria Rihanna guardadas na gaveta. Aquilo que realmente interessa, deixa lá esse blush agora para saber quando é que lanças música, que é isto que eu quero saber. E portanto, Rihanna fez-nos até um problema matemático, ok? Ela não entrega tudo facilmente mão beijada, fez aqui um problema para nós decifrarmos e disse que... como é que ela disse? Disse que tem pelo menos 170 músicas, mas não disse esta frase assim. Disse: se as pessoas têm 10 tesouros guardados num cofre, então eu tenho 17 cofres. E, tendo em conta a matemática, se não me falha a matemática, 10 vezes 17 é 170. Portanto, é mais ou menos o número de sons que a Rihanna tem prontinhos para sair. Uns pode ter desistido deles há mais tempo, outros podem estar à espera deste próximo lançamento de R9, como lhe chamam os fãs, ao seu próximo álbum. Na verdade, já em agosto, o A$AP Rocky, marido de Rihanna, tinha falado desta situação numa entrevista, dizer que está no estúdio agora. A Rihanna está no estúdio agora, foi isso que disse a Jason Lee. E depois disse logo: epá, eu não devia ter dito isto, ela está a trabalhar, está a arrasar, mas eu vou-me meter em problemas por ter acabado de dizer isto. A verdade é que não há divulgação nenhuma sobre os planos de Rihanna para novas músicas. O último lançamento aconteceu em 2025, quando ajudou na trilha sonora dos Smurfs, com a música Friend of Mine. Mas é como eu digo, já precisávamos aqui de um novo álbum, um novo álbum. Na verdade, Entai chegou em 2016 e passou duas semanas no topo da Billboard 200. Rihanna, que voltou agora aos palcos em julho, num espetáculo de Jay-Z no Yankee Stadium, apresentou Randy's Town, Bitch Better Have My Money e esta Love on the Brain que ouvimos agora é o quarto single, precisamente, deste último álbum, Entai. Rihanna lança música. Não é faz música porque música tu fazes agora. Lança! É só isto que é preciso. Esta Love on the Brain, na altura eu lembro-me que compararam, lá está, estas comparações pode ser sempre descabido para alguns, mas compararam Rihanna neste registro a Amy Winehouse, que tem aqui um doo-wop e uma soul da década de 50 e também de 60, que os vocais são versáteis. E de facto é um registro diferente de Rihanna, mas eu acho que a Rihanna é muito camaleónica, ela mostra-nos muito.

muitas coisas diferentes e pronto, e R9 poderia também ser uma porta de entrada para um registro diferente, só ouvir o refrão mais uma vez. Olha, eu só peço 10. 10 musiquinhas. Das 170 que ela tem guardadas, podem ser só 10. Eu já fico contente. Um nono álbum com 10 músicas e eu não reclamo.

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1: Propinas é um dos temas do Orçamento do Estado. E porquê é que eu estou a falar neste assunto? É que vai ficar mais caro estar na faculdade. É que o valor das propinas pode subir já a partir de setembro do próximo ano. Na reação, José Machado, o presidente da Associação Académica de Coimbra, diz que o descongelamento do valor das propinas é um sinal negativo.
2: Ficámos bastante alarmados com esta notícia proposta novamente deste governo em procurar descongelar a propina no Orçamento de Estado. Para nós, tal como há um ano, não é uma questão que se prende meramente com o valor ou com aquilo que é o aumento em si, mas sim com o pressuposto que, neste caso, lhe dá forma. Nós acreditamos que devemos, de facto, caminhar em direção ao ensino superior que seja verdadeiramente gratuito e acessível para todos. E o pressuposto de descongelar, nem que seja 1, 2, 3 euros por mês, é para nós um caminho político e um sinal político claramente negativo. É esta a nossa intenção.
1: O governo quer descongelar o valor das propinas no próximo ano. Outro dos problemas dos jovens passa pela habitação, a dificuldade em arrendar uma casa, um quarto, dificuldade em comprar uma casa. No fim de semana, há manifestações em Lisboa, Porto, Braga, Aveiro e Funchal pelo direito à habitação. Manifestações que acontecem amanhã sábado. Portugal é dos países europeus onde mais tarde se sai da casa dos pais. Entretanto, esta sexta-feira regressa o campeonato depois da pausa para as seleções. Foram ainda duas semanas com jogos de Portugal. Já no campeonato são dois jogos mais daqui a pouco a dar início à oitava jornada. Mas antes, o Paulo Rico resume o que aconteceu nas últimas semanas.
3: Ao fim de 7 jornadas, o Porto lidera 21 pontos, o máximo possível depois de ter imposto ao Benfica a primeira derrota na Liga. A equipa da Luz está em segundo lugar, a 5 pontos do Porto, e depois vem o Sporting a 6 pontos, depois de 2 empates seguidos. O Santa Clara é a grande surpresa da Liga, em igualdade com o Sporting. Em sentido inverso, o Estoril, única ainda sem qualquer vitória. Esta oitava jornada marca ainda a estreia de dois treinadores. Vasco Seabra deixou o Arouca e faz a estreia à frente do Rio Ave, que despediu Silai do Porto. Para o Arouca seguiu Vítor Severino, antigo adjunto de Luís Castro, que se estreia assim como treinador principal.
1: Quando faltarem 15 minutos para as 7 da tarde, jogam Moreirense e Gil Vicente. Às 8:15 da noite, jogam Braga e Sporting.
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1: A quinta faixa do terceiro álbum de Dave, The Boy Who Play the Harp, é uma parceria com Thames. Foi Rain Dance que acabou de tocar na Cidade FM. Boa sexta-feira, obrigada por escolheres a Rádio Jovem número 1 do país. Até às 8, sou eu, Leonor Carvalho, quem te faz companhia por aqui. Já a seguir chegam os Calema, tem Chuva de Amor para já, o Easy MC, Biz and Honey com Show Me Love.

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0: DJ JPNK a tocar na Cidade FM. 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Para já, 15 minutos de música seguida a arrancar, Richie Campbell e Plutónio com esta C'est la vie, faz parte do último álbum de Richie, Elephant in the Room, e toca agora mesmo, logo a seguir também Camila Cabello com Havana, Bad Bunny a trazer-te Deve Tirar Mais Fotos e muito, muito mais, é só se quiseres.
1: Chega um homem que tem visão e acaba aceitando o homem que tem televisão. Acaba assistindo a visão na televisão. Isso, né?

Karol G com a Jude Line, Baby Wow, a tocar na Cidade FM. Faz parte do último álbum de Karol G, Não Me Arrependo de Sentir Tanto, cá fora desde agosto e, claro, já disponível em todas as plataformas. O meu nome é Leonor Carvalho, até às 8 a fazer-te companhia por aqui. E já a seguir falamos de Olivia Dean. É a seguir esta da Sabrina Carpenter, ela quem se junta a ti para já. Ouves Manchild, mas só se quiseres.

0: Foi Man Child, como te disse, acabou de tocar na Cidade FM. Boa viagem, uma ótima sexta-feira. O meu nome é Leonor Carvalho, é comigo que contas até às 8 da noite.
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0: Como te disse, há pouco também falamos para já de Olivia Dean. A dada altura, eu acho que foi em abril, sabes que eu vou tendo muitos hiperfocos de música e, portanto, mesmo que a música já tenha saído há algum tempo, por exemplo, The Art of Loving, o último álbum de Olivia Dean, saiu no fim do ano passado e só para aí, em abril, é que eu de facto comecei a ouvir assim todos os dias. Ou seja, o álbum sai, eu ouço logo todos os sons do álbum, mas depois deixo andar e continuo com as minhas musiquinhas. A dada altura, penso, calma, deixa-me lá ouvir aquele álbum de Olivia Dean que eu ouvi há uns meses. Há uns bons meses, vou ouvi-lo de novo. E de repente passou a ser uma música que eu ouvia todos os dias. Especificamente esta, que é a última faixa do álbum de Art of Loving, chama-se I've Seen It. Esta faixa, e na altura, assim que eu ouvi esta canção, pensei, ela é parecida com alguma coisa que eu já ouvi antes. No caso, Just the Two of Us, de Bill Withers. E já vamos perceber porque é que isto é relevante para alguma coisa.
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0: Pronto, esta parte é a introdução, nada de especial. Acontece que o refrão, de facto, é uma coisa que me faz muito lembrar a Just the Two of Us. Só que isso acontece, volta e meia. Chama-se até na música interpolação, que eu já te explico qual é o conceito. O refrão é este. Pronto, de facto, a mim pareceu-me bastante parecida a esta de Bill Withers, que ouvimos agora também. Aqui bem no início, eu posso acelerar um bocadinho. Parece-me idêntico o refrão de uma e outra. Na altura, lembro-me de ter falado disto, lembro-me desta semelhança que de facto encontrei entre as duas canções e lembro-me de dizer porque é que isto não é um sample e de explicar a diferença. É que há vários termos aqui no mundo da música que podem induzir as pessoas em erro. Um sample é precisamente quando um músico usa um trecho de uma gravação original colado na nova música, é um copiar e colar do som real. Pode ser uma batida, pode ser um acorde de guitarra, pode ser um vocal muito específico, mas existe permissão e pagamento de direitos. Depois também temos a interpolação, que foi o que eu achei que tinha acontecido neste som de Olivia Dean, a regravação ou reinterpretação de uma melodia, letra ou harmonia de uma música sem que se use a gravação original, ou seja, simplesmente o artista canta ou toca novamente um trecho, mas com a sua própria voz ou instrumentos, e aqui neste caso exige apenas a autorização de quem compôs a música ou da editora, porque o áudio antigo não foi utilizado. E depois há o plágio, que é, lá está, a cópia de um trecho substancial de uma obra sem a devida autorização. Agora, eu falei disto, eu pensei, sim, é uma interpolação que está aqui a acontecer e na verdade não sabemos, isto é tudo dentro do campo das alegações, mas está a ser processada Olivia Dean precisamente por plágio desta canção. O processo deu entrada no tribunal esta semana, aliás, na semana passada, na quinta-feira passada, e está a ser movido pela empresa responsável

0: protegível e que infringe claramente os direitos de autor. Oliverino está, claro, envolvida, ainda não foi chamada para depor no tribunal, mas tal como ela, também as suas duas, ou também estão a ser processadas duas editoras musicais, assim é que é. E um dos fundamentos apresentados pelos representantes de Bill Withers foi a análise de um especialista em música às duas canções. Diz que existem semelhanças substanciais. Eu não percebo nada disto, na verdade eu só queria que alguém me dissesse o quanto isto é ou não legal, ou seja, claro que eu sei que plágio é ilegal, mas ao mesmo tempo eu achava que simplesmente podíamos fazer melodias parecidas, não necessariamente iguais. Estou na dúvida, isto é plágio, isto é uma interpolação, não sei, em breve saberemos. E Olivia Dean a ser processada enquanto isso.
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0: Vamos ir com a Alma no A Tocar na Cidade FM. Boa sexta-feira, 8 minutos das 6 da tarde. Conta comigo, Leonor Carvalho, até às 8 a fazer-te companhia.
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0: E a partilhar de momento contigo uma notícia que hoje, não vou mentir, pode ter-me estragado a vida, não a partir de agora, graças a Deus ainda não está implementado, mas pode vir a acontecer. A Câmara do Conselho onde eu habito, que eu habito, aliás, quero assumir a gestão de uma estrada, que é a Estrada da Marginal. É a estrada onde eu consigo ver o mar. E está a ponderar criar portagens para financiar obras e a manutenção da estrada. Portanto, a ideia, e explicando muito resumidamente, é investir em coisas como radares, câmaras de vigilância, uma nova rotunda, cobrar-me basicamente por uma das relações mais importantes da minha vida. Porque a Marginal é a minha estrada preferida. Tu também has de ter as tuas. Na tua terra há uma estrada preferida. Há um caminho que tu preferes de regresso a casa. A Marginal é o meu caminho preferido. Eu sei que às vezes chego mais depressa à casa pela autoestrada. Aliás, eu sei que quase sempre vou chegar mais depressa à casa pela autoestrada. Mas saio antes. Faço a Marginal, só para ver o mar. Eu pago para ir mais devagar, porque eu sei que vou gastar mais combustível, mesmo não tendo de pagar portagens, lá está. E agora querem que eu pague outra vez, ou seja, o caminho do meu trabalho até casa já é mais comprido caso eu vá pela Marginal. É mais dinheiro em gota que, não sei se estás a par, mas está caríssima. E para além disso, como se não bastasse, portagens para cima deles, porque vivemos tão bem, não é? Porque não? Mais uma despesazinha. A Marginal já me acompanhou em desgostos amorosos. Quantas vezes é que eu não fui para ali ouvir música, olhar para o mar e pensar na minha vida? Às vezes não podia ser por muito tempo porque estava a conduzir, mas emocionalmente estava parada há 3 meses. E também já me levou em alguns dos dias mais felizes da minha vida. Aliás, eu também vou para lá para celebrar. A Marginal já me viu chorar, já me viu feliz. Esta estrada tem mais registros da minha vida amorosa do que algumas amizades, até vou dizer. E eu conheço aquela estrada de olhos fechados, sei onde é que tenho que travar por causa dos radares, sei onde é que o mar parece mais bonito, sei onde é que me apetece continuar em frente só para não ter de chegar a casa. Agora, imagina começar a pagar portagem para isto tudo. Eu não estou a pagar para ir do meu trabalho até casa, eu estou a pagar direitos de utilização por uma relação que é muito mais emocional do que de transporte, ok? E ainda por cima, se me cobrarem por quilómetros, os meus desgostos amorosos passam a ficar mais caros. A Marginal é minha amiga, os senhores da Câmara que eu habito não. Ajudem-me, por favor. Os amigos não se cobram à hora, ok? A vida já está difícil. Não me façam cobrar a Marginal. Não me façam ter de pagar a Marginal.
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0: Digitelli, Webbed Gang, álcool e prazer a tocar na Cidade FM. Boa viagem, uma excelente sexta-feira. Falta uma voz. Até às 8, sou eu, Leonor Carvalho, quem fica por aqui.
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0: E para já, ou melhor, já a seguir, temos aqui uma dinâmica proposta por produtor Tiago, geralmente produtor de Catarina Silva e João Miguel Costa. Hoje, posso assumir que o meu produtor Tiago, conta-me o que é que vai acontecer já daqui a pouco.
2: Eu vou-te dar várias situações e tu vais ter um botão hipotético que vais querer ou não carregar, mediante o que eu te disser.
0: Ou seja, mas tu vais-me dar duas opções?
2: Eu vou dar uma opção e depois vai ter um twist, uma alternativa ou algo que...
0: E se eu alinhar nessa opção,
2: carregas no botão.
0: Press the button.
2: Exatamente.
0: É isso. E os nossos ouvintes podem participar.
2: Claro que sim.
0: Através do 911-9-68, incentivando-me ou não a carregar no botão. Pode ser assim.
2: Pode ser.
0: Dizendo o que fariam no meu lugar.
2: Ou sim, isso.
0: É este o objetivo. Portanto, fica atento. É já a seguir a esta. Aliás, duas musiquinhas. À toa, Luís Traga, Xero e Bubaspinho, conto na tua. Logo a seguir, DJ Gu, relíquia do 2T para ouvir. 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

0: Clica do 2T a tocar na Cidade FM. Boa viagem, uma ótima sexta-feira. O meu nome é Leonor Carvalho e agora sim vamos aqui a uma jogatana proposta.
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0: Por Tiago, a.k.a. produtores aqui das tardes. Portanto, Tiago, se quiser explicares mais uma vez, para quem possa não ter ouvido há pouco.
2: Então, eu vou trazer aqui uma situação e tu e os ouvintes têm um botão à vossa frente.
0: Certo.
2: Eu vou explicar e depois dizem se carregam no botão ou não.
0: Ok.
2: Então,
0: let's
2: eu vou dar
0: go.
2: Um só para... Este aqui é fácil, acho eu.
0: Okay.
2: Então, tu tens a capacidade de ver fantasmas, mas eles não te conseguem ver.
0: Certo.
2: Carregas no botão.
0: Eu carregar no botão significa o quê? Que vou aceitar isso que me
2: aceitas,
0: estás a dizer?
2: Que aceitas, exato.
0: Eu vejo fantasmas, mas
2: eles não te veem. O que é que isso significa? Eles podem estar a falar mal de ti, podem estar aqui no estúdio enquanto tu estás a ir em direto
0: Espera, tu achas que o meu maior problema se eu pudesse ver fantasmas era eles estarem a falar mal de mim?
2: Ok.
0: Tu achas que esse era o meu problema,
2: não,
0: Tiago?
2: Não. Pode ser falar ao nível de te incomodar. Pronto, pode ser assim. Estavas aqui a fazer emissão e estão a falar tanto que te desconcentras ou... Pá, não sei.
0: Pois, eu preferi mesmo não ver. Sim, mas não era por me desconcentrar. Como eu te disse, esse não é o meu problema.
2: Pronto.
0: Com fantasmas. Eu preferia simplesmente não ver, eu não vou carregar no botão.
2: Imagina, fazendo aqui um callback à outra emissão, à uma emissão que fizemos esta semana, tu disseste que tinhas medo de estar em casa ou tiveste medo de estar em casa.
0: Precisamente, Tiago. E tu estiveste aqui e tu ouviste esse momento. Ou seja, ainda percebo menos porque é que tu achaste que este para mim. Quer dizer, tu disseste este aqui vai ser fácil. Portanto, eu vou deduzir que tu me conheces.
2: Sim.
0: E que tu disseste que este é fácil porque tu ouviste as coisas que eu disse esta semana.
2: Exato.
0: Eu tenho 23 anos, estava sozinha em casa e tive medo e quis chamar a minha mãe.
2: Mas não se aliviava, imagina.
0: Ver teriam... fantasmas, não. De todo.
2: Pronto, ok.
0: Nunca.
2: Então não carregas no botão.
0: Mas podemos perguntar, se houver aqui algum ouvinte que fica mais aliviado se um dia conseguir ver fantasmas, nós
2: pronto.
0: Perguntamos.
2: Exatamente.
0: Ao 911-911-968. Eu duvido, mas tudo bem.
2: Pronto, então não carregavas
0: não
2: neste botão.
0: Não carrego no botão.
2: Então, vamos à próxima?
0: Vamos, bora.
2: Então, tu tens a capacidade de correr à velocidade da luz.
0: Certo.
2: Seja, sais 5 minutos antes da hora combinada e chegas lá a tempo e com tempo.
0: E se
2: ainda chegas, pronto.
0: Solucionar muitas
2: solucionar.
0: Coisas na minha vida.
2: Qual é que é o twist? Qual é que é o senão?
0: Certo.
2: Tens sempre a sensação que tens uma pedra no sapato. Mesmo estando a correr descalça, vais ter essa sensação sempre que estiveres a correr.
0: Eu não ia correr descalça também.
2: Certo,
0: lá
2: certo.
0: Está, não dá jeito. Claro que sim. Qualquer superpoder é super difícil a dizer que não. Portanto, sim, eu...
2: Mesmo que tivesse aquela...
0: Carregue no botão.
2: Carregues no botão.
0: Sim, sim, sim,
2: mesmo
0: obviamente.
2: Que tivesse aquela sensação sempre de... Há uma coisa no sapato, aquela pedra.
0: Imagina,
2: que até pica.
0: Imagina, sim, porque quando eu chegava, tirava a pedra.
2: Não. Ok, pronto.
0: Era assim.
2: Mas ia estar sempre a doer. Tipo, sempre que utilizavas este poder.
0: Ou seja, eu quando sinto uma pedra no sapato, não me dói. Eu quando sinto uma pedra no sapato, faz impressão.
2: É só incómodo.
0: Sim, não me dói.
2: Ok.
0: Pronto, eu acho que ia só... Depois tirava, depois descalçava-me quando chegasse ao ponto.
2: Okay.
0: É só para não me atrasar, que às vezes é um problema.
2: Pronto.
0: Agora, quando se calhar fosses... Ou seja, o que tu me estás a dizer, na verdade, isso soluciona muitos mais problemas do que aqueles que eu penso. Porque se eu corro à velocidade da luz, que eu não sei quanto é que é porque eu não sou ótima à física...
2: Muito.
0: O que tu me estás a dizer é que, de repente, ir a pé era mais rápido que ir de carro.
2: Sem dúvida.
0: Ou seja, eu não tinha mais de gastar combustível.
2: Certo.
0: Que está a mais
2: bem,
0: 2 okay. euros o litro. Portanto, eu vou só carregar no botão uma vez mais, porque eu quero carregar neste botão 10 vezes.
2: Para ganhares o dobro da velocidade da luz.
0: É nunca mais precisar de combustível. Nunca deu tanto jeito. 2026 é o ano em que dá mais jeito não precisar de combustível.
2: Tenho a dizer.
0: Para nada.
2: Muito bem. Ok.
0: Acho que é isto.
2: Daqui a pouco trago mais.
0: Isso. 24K Golden com Ian Dior. É mudo.

0: A feita da Philly é Taylor Swift a tocar na Cidade FM e não te esqueças que tem já The Life of a Showgirl de Encore, aqui a versão extensa do último álbum. São 4 canções novas que tens para ouvir. O meu nome é Elinor Carvalho, até às 8 a fazer-te companhia por aqui para já continuar a jogar este jogo que eu acho que não tem nome, Tiago.
1: O botão.
0: Pode ser o botão. Basicamente o Tiago dá-me uma situação hipotética, faz-lhe ali uma nova roupagem, um twist, um senão. Eu tenho de dizer se carregava ou não no botão, sendo que carregar no botão equivale a aceitar a situação proposta pelo Tiago.
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0: Vamos à terceira de 5, não é?
1: Então, até agora tu não vês fantasmas, mas podes correr à velocidade da luz.
0: Exato, eu escolhi correr à velocidade da luz, sabendo que todas as vezes que ia estar a correr tinha a sensação de que tinha uma pedra no sapato.
1: Nem mais, pronto. Aceitaste essa? Está tudo bem. Vamos agora para a habitação. Tu tens a oportunidade de viver no Palácio de Belém. Uma habitação luxuosa, numa boa zona de Lisboa, com o rio que tanto gostas.
0: Quem disse?
1: Disseste tu ainda há pouco.
0: Ai, disse. Disse que gostava do rio. Gosto do mar, sim.
1: Do mar, exato,
0: sim.
1: Pronto.
0: Mas sim, gosto do rio. Pronto. Nunca me fez mal nenhum, também é verdade.
1: Nem mais, pronto. Tens isso tudo a 5 minutos de casa, com jardins incríveis e instalações incríveis. Pronto, basicamente um palácio como isso. Está no nome. Nisto, recebes 5 mil euros por mês. Só que o senão é caso o presidente te veja, ou seja, pronto.
0: Ah, eu estou às escondidas.
1: Sim,
0: estou infiltrada
1: às escondidas.
0: No Palácio de Belém.
1: Sim.
0: Ok.
1: E recebes esses 5 mil euros por mês. Caso o presidente te veja, é expulsa e perdes não só a habitação como esse rendimento. Carregas no botão.
0: Olha, não sei, e vou-te já dizer porquê. É que eu tenho medo. Eu já te disse, tu ainda não deves ter percebido. Tu não, Tiago, tu não estás a perceber. Eu tive medo de ficar em casa sozinha.
1: Em casa, certo?
0: Na minha casa.
1: Ok.
0: Que sabes quantas assoalhadas tem? Não interessa, mas não tem o número de assoalhadas que o Palácio de Belém tem.
1: Ok.
0: Estás a perceber?
1: Percebo.
0: Imagina o medo que eu não ia ter de viver sozinha no Palácio de Belém.
1: Não, mas a cena é que tu não estás sozinha. Tu estás a partilhar casa com o presidente.
0: Às escondidas, ou seja, eu tenho sempre de estar sozinha. Tenho de dormir sozinha, tenho de ir à cozinha sozinha. Tenho de, à noite, quando quero ir à casa de banho, tenho de procurar naqueles corredores que de certeza que são assustadores.
1: Estão assombrados.
0: É uma casa antiga, tem alcatifa no chão. Isso assusta-me, percebes?
1: Ok.
0: Por outro lado, 5 euros por mês, 5 mil euros, custa vida, 5 mil euros por mês é tentador. Portanto, eu acho, aqui o que é que pesa mais, não é? Se é o meu medo, se é o dinheiro. Eu acho que se calhar conseguia estar um mês infiltrada no Palácio de Belém sem me descobrir. Também é assim, nós estamos a falar, eu não faço ideia de quantas pessoas é que vivem no Palácio de Belém, mas
1: exato,
0: tu não deves conseguir estar escondido, agora que eu penso bem. Deve haver muita gente a vigiar aquilo. Aliás, se só à porta tens dois guardas que parecem aqueles guardas do Palácio de Buckingham, como é
1: certo
0: que não vais ter no resto da casa não sei quantas pessoas a ver?
1: Mas aqui não são as pessoas, é só o presidente. Se o presidente vê...
0: Oh, mas se as outras pessoas me virem vão dizer: presidente, nem sabe, está ali
1: ou
0: uma
1: então,
0: pessoa.
1: Ou então estão do teu lado e dizem: olha, ele está a vir, vai ali para aquela sala.
0: Tens razão, podem-me ajudar. Achas que me vão ajudar? Não sei, duvido que me ajudem. Em vez de ajudar, em vez de dizerem. Sim, imagina, porque é que alguém que é pago, se calhar pelo presidente, ou seja, também por nós, para trabalhar ali, porque é que há de me ajudar mais a mim do que ao presidente, não é? Fica esta
1: Isso
0: questão.
1: É um bom ponto. Então pronto.
0: Eu acho que não carregava.
1: Ok.
0: Eu acho que não carregava, Tiago.
1: Certo, pronto.
0: Dá-me a quarta. Dá-me a quarta. Vamos à quarta situação.
1: Podes trazer de volta uma série ou um filme que adoras.
0: Ok.
1: Fazer uma sequela.
0: Ah, vir uma nova. Um novo filme, certo? Ou seja, agora vinha ao Shrek 7, ou 6.
1: Sim.
0: Ok.
1: O que tu quiseres, um novo filme, uma nova temporada de uma série.
0: Certo.
1: O que tu quiseres. No entanto, vai estar cheia de referências a memes e a cenas da net e referências de TikTok, dancinhas de TikTok.
0: Ah, pode ser. Há coisas que eu tinha... Pronto, tentaram fazer isso com os morangos com açúcar, não correu muito bem, não é?
1: Pois.
0: Mas eu acho que... Calma, deixa-me pensar o que é que para mim era interessante se voltasse assim. Algum... Por exemplo, imagina, eu adoraria que Gato Fedorento voltassem.
1: Ok.
0: E que os sketches fossem agora... Ou seja, não eram os mesmos sketches. Mas gostava de novos sketches, se calhar contextualizados nesta altura.
1: Ok.
0: Do atual. Portanto, acho que vou carregar no botão. E acho que poderia ser isto, uma nova temporada de Gato Fedorento.
1: Ok, tiraste-me o tapete porque eu pensei que ias puxar, sei lá, como tu disseste do Shrek e o Twister ele ter a fazer.
0: Sim, sim, não.
1: Six Sevens e
0: filmes,
1: essas cenas.
0: Há filmes que, aliás, eu acho que não queria nenhum filme adaptado a esta nova mixórdia de net. Agora, acho que os sketches tinha graça.
1: Certo.
0: Imagina o Ricardo Aruz Pereira estar a fazer um 6-7. Tinha graça.

0: Leva tudo, Calema e Dulcinho a tocar nessa viagem. O meu nome é Leonor Carvalho, até às 8 a fazer-te companhia na Cidade FM e com o produtor Tiago para este jogo, para a última fase, na verdade, deste jogo. O Tiago dá-me uma situação e depois um twist, um senão, e caso eu carregue no botão é porque concordei em aceitar a situação que o Tiago me deu.
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0: Bora lá para a última.
2: Exato.
0: Então.
2: Então bora. Antes disso, quero fazer uma questão. Tu és uma pessoa que leva muito a sério a utilização correta da língua, certo?
0: Enfim, aqui na rádio.
2: Não, aqui é óbvio, mas
0: Eu falo com muito calão às vezes com os meus amigos. É isso que estamos a dizer?
2: Não, estou a falar de gramática, dar erros, sobretudo na escrita também.
0: Sim, é um pouco chato às vezes.
2: Pronto.
0: Mas também erro, não sou perfeita.
2: Ok.
0: Uhum.
2: Então se calhar, vou dizer só. Então, erros de escrita, gramática e na fala deixam de existir.
0: Uhum.
2: Ou seja, ninguém toda
0: dá.
2: A gente é perfeita
0: uhum.
2: a falar e a escrever.
0: Toda a gente articula perfeitamente, toda a gente sabe usar a palavra certa no momento certo.
2: Nem mais. Não há um houveram nem nada disso.
0: Exatamente.
2: Nunca mais.
0: Boa.
2: O twist. Ninguém pode saber mais do que uma língua.
0: Eu não vou carregar no botão.
2: Não. Aí, okay.
0: Eu não vou carregar no botão.
2: Ou seja, preferes continuar a ver que hajam erros?
0: Que haja erros, não é?
2: Estás a ver?
0: Boa. Não, está tudo bem. Eu também erro, obviamente.
2: Okay.
0: Agora, sim, se calhar, olha, boa, Tiago, conseguiste que as pessoas percebessem que eu sou egoísta. Boa. Como eu
2: de
0: quero
2: nada.
0: Falar mais do que uma língua, eu. Opa, pronto, olha, o que é? Nem tenho bem para onde justificar isto. É tipo, parece-me incrível. Nunca ninguém dar erros nenhums.
2: Uhum.
0: Mas, por exemplo, também vamos pensar, de repente é o quê? As conferências de Jorge Jesus passavam a ser normais e sérias? Não, se calhar também me traz algum tipo de entretenimento esse tipo de coisas acontecer, não é?
2: E esse é grande ponto.
0: Por exemplo. Eu acho que falar línguas é essencial. Ou seja, tu tens noção da quantidade de coisas que acontecia se cada pessoa só falasse a língua do seu país de origem?
2: Pois. É esse
0: ninguém
2: problema.
0: Falar inglês no mundo.
2: Pois.
0: Eu não tenho noção do máximo impacto que isso poderia ter, mas eu acho que a nossa vida mudava significativamente.
2: Sim, eu não sei como é que ia ser feito, portanto que isso aí já está acima do meu pay grade.

0: pessoas que até agradecem se uma pessoa as corrigisse ou não. Estou a falar a sério, imagina, se eu disser alguma cena errada um dia, e já disse muitas, ainda por cima aqui na rádio, eu não sou perfeita. Agora, se alguém um dia me corrigir, pá, claro que podes passar, não vamos agora ser hipócritas, claro que eu posso passar uma vergonhada da altura, mas ao mesmo tempo, ficar envergonhada de alguém me estar a corrigir, mas ao mesmo tempo essa pessoa não está a fazer com que eu nunca mais erre. Porque é um bocado isso, ou seja, avisem-me sempre, quando eu disser alguma coisa mal ao pé de ti, por favor, corrijo-me. E okay. Eu vou-me lembrar desta conversa e depois eu vou perguntar: mas porquê que me estás a dizer isto? Se a pessoa, tu disseste na rádio, tu pediste para as pessoas te corrigirem. É isso mesmo.
1: Aí, bem, sabes que agora nunca mais vais poder dar um erro.
0: Não, vou sim. Vou é dar menos. Porque vou dar e a pessoa vai-me dizer: olha, não é assim, é assado.
1: Ok, ok. Pronto.
0: Não é?
1: Eu acho que sim.
0: Eu acho que sim. Eu não vou carregar no botão.
1: Não se carrega, há erros. E eu acho que também torna a Portugalidade muito engraçada, porque se formos bem a ver, a maior parte
0: sim.
1: das.
0: Sim,
1: e os momentos, aquelas compilações de memes portugueses.
0: Sim, sim, sim. Sim, e depois não é erros. Nós temos uma quantidade de regionalismos em Portugal também, que é super rica. E portanto, se houvesse uma única forma de escrever, de repente, por exemplo, vossemecê é uma coisa que é muito utilizada em interiores. Uhum. E isso não é um erro, é só a forma como as pessoas antes se chamavam. E há formas, pá, rústicas, castiças, que têm graça e que para mim são engraçadas e que fazem da língua portuguesa uma língua rica. E porquê que agora estamos numa conversa completamente profunda? Estamos só na Cidade FM e daqui a pouco há Shakira e Burna Boy com Die Die.

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0: The Weeknd, Playboi Carti e Madonna com Timeless a tocar na Cidade FM. Porquê que eu disse Madonna? The Weeknd e Playboi Carti a tocar na Cidade FM. Eu não estou bem. Peço imensa desculpa. Alguém vai ter de me perdoar. É sexta-feira, a 5 minutos das 7 da tarde. Timeless, assim é que é. The Weeknd e Playboi Carti. Podes ouvi-la também na Cidade Hip Hop Web Radio, que temos para ti no nosso site em cidade.fm, onde passa o melhor do Hip Hop Tuga e do Hip Hop Internacional. Já daqui a pouco lá veio com tal você precisa de mim e eu vou tomar um tempo que bem precisa, não estou bem.
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0: 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Magazine.
1: Magazine que começa com Volta, sim, o sistema de devolução das garrafas de plástico que começou há 6 meses. Já foram devolvidas mais de 450 milhões de embalagens. A diretora de marketing e comunicação da SDR Portugal, a empresa responsável pelo Volta, Lia Oliveira, diz que existem vários locais onde se podem devolver as embalagens.
2: Temos mais de 3 mil pontos de volta automáticos, ainda se somam estes pontos de volta manuais e ainda se vão somar também os 50 quiosques, dos quais 8 já estão em funcionamento, para além da tal rede voluntária que está agora a iniciar os seus primeiros passos, que vai ser composta por os aeroportos, bombas de gasolina, universidades, todas as entidades que faça sentido pelo número de embalagens que lá passam, poder ter um ponto de volta automático. Portanto, sem dúvida vai haver também um alargamento da própria rede.
1: O sistema Volta começou no mês de abril, passam agora 6 meses. Nos Estados Unidos, uma pessoa foi condenada à morte e essa pena será transmitida ao vivo. Nidal Hassan foi condenado depois de um tiroteio numa base militar em que morreram 13 pessoas. Ele, que era também militar, o tiroteio aconteceu em 2009. Agora, a pena de morte será transmitida ao vivo. Não se conhecem ainda os detalhes, mas já a data, ao que parece, será 3 de dezembro. Magazine que se despede em Itália. Vai de fim de semana em terras italianas. Por lá roubaram 30 mil garrafas de vinho. Garrafas que custam, cada uma, entre 150 e 500 euros, de acordo com o jornal Corriere della Sera. Contas feitas, é um prejuízo na casa dos 5 milhões de euros. O assalto foi feito por 7 pessoas, todas de cara tapada, e as autoridades suspeitam que se trata de um grupo que faz assaltos deste género por encomenda.
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Missy Miles com Boy With The Gang, chama-se Onela. Acabou de tocar na Cidade FM. Boa sexta-feira, obrigada por estares e desse lado. Até às 8 da noite é comigo, contas Leonor Carvalho. E não te esqueças que esta podes ouvir também na Cidade Hip Hop Web Radio, que temos para ti no nosso site em cidade.fm, com o melhor do Hip Hop Tuga e do Hip Hop Internacional. Para já, deixa de ficar, chega a Ray. Chama-se Where Is My Husband.

E o Willy Soul, tu és Jamaican a tocar na Cidade FM. Boa sexta-feira, está quase aí o fim de semana. O meu nome é Leonor Carvalho, até às 8 podes contar comigo. E para já conta também com 15 minutos de música sem interrupções. Há Pedro Sampaio e Melody em jet ski. Logo a seguir chega Billie Eilish, traz-te Bad Guy, ainda Plutónio com Interstellar. Tudo isto e muito mais para ouvires, mas só se quiseres e eu volto já a seguir.

0: Prima de Carne, a Cidade FM. Boa viagem, obrigada por estares e desse lado. O meu nome é Leonor Carvalho, faço-te companhia por aqui até às 8 da noite. E hoje foi dia de Show Me the Money, 49 mil euros entregues à Dulce Costa da Malveira. E portanto o caminho faz-se para a frente. Para a frente é que é caminho. Era isto que eu queria dizer. 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Relembra, teres mais de 18 anos e quanto a dúvidas, vai a cidade.fm, é o nosso site. E é por lá que podes consultar na íntegra o regulamento. Já daqui a pouco juntam-se a ti Black Eyed Peas com J Balvin, é Ritmo. Logo a seguir, MC Livinho, mas só se quiseres.
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0: Boa sexta para o som da Cidade FM e obrigada por estares aí desse lado. O meu nome é Leonor Carvalho, até às 8 a fazer-te companhia com muita música para te dar ainda.
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0: Mas a chegar àquela altura de te dizer adeus. Muito obrigada por ter estado aí desse lado hoje e durante esta semana, onde pude estar por aqui com o João Miguel Costa. Catarina Silva fez anos.

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acaba aceitando o homem que tem televisão. Acaba assistindo a visão na televisão. Isso, né?

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12: Sexta-feira, sempre aqui no sítio certo, Cidade FM, boa noite. Grande fim de semana para ti, aliás, bom arranque de fim de semana, que vai começar com 2 horas de Baile na Cidade, programa de rádio do I Love Baile Funk. Muito boa noite, eu sou André Henriques, durante as próximas 2 horas é comigo e contigo, e arrancamos já com o MC Jacaré, já Penicá, chama-se Carnívoro, já a seguir há Cuida do Pet de Aaron.

Um clássico dos Natty Roots, revisitado aqui por DJ Top. Cidade FM, boa noite e grande fim de semana. Ele é o rapper mais ouvido de 2026 no Spotify. Não sou eu que o digo, são mesmo números oficiais. Ele toca já a seguir aqui pelo baile na cidade. Para os menores da Nova, Vague na Cidade FM. Antes ainda, famosíssima, pelo baile na cidade.

0: que entretanto diz que termina a carreira em 2026. Não sabemos o que vai acontecer em 2027. Sabemos sim que Get Ready With Me vai tocar agora mesmo pelo baile na cidade. Get Ready With Me é uma das tendências de sempre do Instagram. Eu sei que tu queres fazer um Get Ready With Me quando for a próxima data do I Love Baile Funk. Eu já te digo quando é, fica por aí. Para já é mesmo MC Iguinho e este Get Ready With Me para ouvir agora pelo baile na cidade.
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0: já abriste a agenda, toca de apontar a próxima data do I Love Baile Funk. Vais dançar connosco no próximo dia 21 de novembro. Vamos até à Lausanne. Marca na agenda 21 de novembro na Lausanne. Se por acaso não vives por lá, mas até gostavas de ir lá passar um fim de semana, ou até tens família por lá, já sabes o que tens a fazer. 21 de novembro. Ainda falta um bocadinho, mas pelo menos dá para te orientares. Quando eu tomo gin de 10 para ouvir agora, MC Neguinho do Morro. Boa noite e bom fim de semana. Estás pelo
1: Palácio. Como é que é o nome mesmo? É a Mitos? Mitos Entretenimento? Fudeu, hein?
2: Caralho.
1: Tu tá na mão do seu pretão, pede de quatro com carinho, vai?
2: Bota.

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1: Cidade FM, boa noite, bom fim de semana. Já tens planos para a passagem de ano? Sei que ainda é um bocadinho cedo, ainda falta o Halloween, ainda falta o Natal, mas seja como for, põe em pausa todos os teus planos. Se ainda não tens, ótimo. O I Love Baile Funk em breve vai revelar onde vai estar no dia 31 de dezembro. E uma coisa é certa, vamos estar contigo. Combinado?
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Acabaste de ouvir 7 do Boca 09, junto a Rian SP, MC DJ Vila, MC Lele JP e tantos, tantos outros. Cidade FM, boa noite e grande fim de semana. Ai Preto, tu conheceste esta música, cantaste esta música. DJ Biel do Furduncinho, precisamente o rapaz do Ai Preto, tem música nova a contar já a seguir aqui pelo baile na cidade. Chama-se Mentira ou Verdade, junta também MC DJ Vila. Antes ainda, vamos a este Diário de um Cafajeste. Foda-se. Se é que

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1: Estás ligado na rádio jovem mais ouvida do país. Antes de mais, muito bom gosto. Ainda bem que estás por cá. O meu nome é André Henriques. Já passou uma hora de baile na cidade, mas vai arrancar aqui a segunda, por isso ainda tens muito tempo e muita música para ouvir. Está pedindo Tom MC, Leozinho ZS para ouvir agora pelo baile na cidade. Já a seguir, a relíquia do 2T e ainda Franca. É verdade, a nossa panca aqui pelo baile na cidade chama-se...

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0: Franca.
1: Franca, Franca, Franca é o nome da música. A artista chama-se Franca, é a nova pancada aqui do baile na cidade. Ela é brasileira, vive em Lisboa, lançou um disco inacreditável, o primeiro trabalho de sempre. Por isso passa no teu stream rapidamente e procura Franca e depois ouve o álbum do princípio até ao fim. Eu acho que vais gostar. Mente Barulhenta é a vez de MCIG, MC Lele JP, aqui pelo baile na cidade. Já a seguir, talvez você precise de mim. É Veik que chega à Cidade.

provavelmente pelo nome não consegues lá ir, mas se vires a foto vais dizer: ah, ok, já te vi numa novela. Estão apaixonadíssimos e a aparecer já nas primeiras cerimónias juntos, por isso a coisa está a ficar séria. Séria estava também a vida de dois Zé Dinis e Beatriz, a história contada na primeira pessoa. Dois Zé Dinis agora pelo baile na cidade. Para o

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MC DJ Vila com um álbum de estreia inacreditável, e o Baile na Cidade tem destacado aqui várias músicas. Puxa ou Lança é definitivamente o primeiro grande single a sair deste álbum, ainda para mais junto a Vague, K-Black, Vulga FK, MC Dom Juan, MC Ariel, MC Cabelinho, MC Livinho e tantos outros. É para ouvir agora pelo Baile na Cidade. Já a seguir, MC Dricas chega com Medley Relíquia.

colaboração de Kalema com Léo Santana. Esta chama-se Oi Amor e, pelo que sabemos, é a primeira de várias colaborações de peso de Kalema com artistas do Brasil. Esta foi a primeira. Se ainda não conhecias, já sabes, ficaste a saber aqui pelo Baile na Cidade. Seja como for, vamos aguardar por mais. Marina Sena, Saí para Ver o Mar, é para ouvir agora na Cidade FM. Saí para

Amo a minha favela de Japenicá aqui pelo Baile na Cidade. E eu amo este Baile na Cidade e vou estar contigo novamente na próxima sexta, quando forem 11 da noite. Até lá, desejo-te um grande fim de semana e uma grande semana, já sabes. Se quiseres ouvir o Baile na Cidade, basta descarregares Rayo, ou seja, ou então passares em rayo.pt. Estão por lá todos os podcasts da Cidade FM e, obviamente, este Baile na Cidade. Todos, desde sempre, desde o primeiro. Por isso, estás completamente à vontade, se te apetecer fazer assim um callback, uma nostalgia, ainda vais ouvir assim umas músicas antigas, se fores para os primeiros episódios. Seja como for, beijinhos, bom fim de semana, deixo-te com MC Jacaré e este Pau para toda a obra.

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